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0: isso, hein? Japinha Conde, amor abusivo, sucesso da Japinha Conde aqui no som da Clube, a poderosa de Marabá. Tamo junto, você tá onde me ouvindo, hein? Zap Clube no 991622480. 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
0: Clube, a boa do seu rádio, Forrozão Tropicália. Você fugiu de mim.

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1: A manifestação da FIEPA em relação à decisão do governo do Pará de criar um comitê estadual intersetorial da margem equatorial coincide com outro avanço considerado diante das oportunidades. Uma comitiva representando a FIEPA participa dos dias 21 a 24 de setembro, no Rio de Janeiro, do evento ROG e 2026. Entre os destaques da agenda está a assinatura da parceria com a Federação das Indústrias do Rio de Janeiro, a FIRJAN, em prol do fortalecimento da cadeia de fornecedores paraenses para mercados de petróleo, gás, energia e naval. Segundo o Observatório da Indústria, a margem equatorial deve contribuir para a criação de pelo menos 50 mil novos postos de trabalho. Proprietários, inquilinos, responsáveis ou representantes legais de imóveis tombados ou de interesse à preservação podem solicitar isenção ou desconto no IPTU 2027. O pedido deve ser feito até o dia 31 de dezembro, pelo processo eletrônico da CEFIM. 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

tá sempre em primeiro lugar. Esse é o sucesso do José Augusto, de igual para igual. Música linda, né, gente? Vamos pro intervalo? Vamos lá, daqui a pouco eu tô de volta, hein? Depois do intervalo tem muito sucesso. Sai daí não, aumenta o volume, porque afinal de contas é sexta-feira na Clube.

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Algum dia, meu primeiro amor. Essa tocou demais, hein, a Vanessinha? Arrebenta a boca do balão. E a gente tá por aqui com você, mandando aquele abraço todo especial aos amigos que estão me dando carona aí nos seus carros pelas ruas da cidade. Você que tá no trabalho, ouvindo a gente nessa noite de sexta-feira, muito obrigado pela escolha de sintonia. Meus amigos que estão também em casa, no conforto do seu lar, ouvindo o som da clube, muito obrigado. É noite de sexta-feira. Tamo junto, hein? Mandando abraço pra Bom Jesus do Tocantins, Isabel Figueiredo, São Pedro da Água Branca, São João, São Geraldo, São Domingos, Pissarra, a galera também de Brejo Grande do Araguaia, toda a turma de Jacundá, Nova Ipixuna, muito obrigado, e Tupiranga, tamo junto na sexta-feira na clube. KLB, porque eu te amo demais.

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0: Magalhães, preciso ser amado, sucesso do Léo Magalhães, aqui no som da Clube A Poderosa de Marabá, tamo junto, hein? Só tocando sucesso, informando você. 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Olá, amigos, notícia da área policial direto do Dó, Thiago Vale Monteiro, conhecido como Tita, 26 anos, foi executado com cerca de 6 tiros na noite de ontem, quinta-feira, em frente a um estúdio de tatuagem no centro da cidade de Xinguara, aqui no extremo sul do Pará. Segundo testemunhas, o atirador estava disfarçado de entregador, usando capacete, máscara e blusão escuro. Ele teria chamado Thiago pelo nome, ordenado que a irmã da vítima se afastasse e, em seguida, efetuado os disparos. O jovem morreu no local. Informações completinhas estão lá no Dó o Carajás. Acesse aí, dócarajás.com.br.
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0: Tá Clube, tá sempre em primeiro lugar. Zé Neto e Cristiano na sexta-feira. Seu Polícia.

0: banda Forrozão das Antigas, O Amor e o Poder, encerrando o bloco. Daqui a pouquinho eu tô de volta com muito mais músicas pra você que tá aí na sintonia. Pronto?
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0: Arrocha, Zé Cantor, essa
1: aqui é pra mim, Rafael. Vamos embora. Canta, Rafael.
2: Uma tarde tão linda de sol.
1: Eita, forrozão.
2: Ela até apareceu.

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1: Obrigado, meu amigo Zé.
2: Clube é boa do seu rádio, é só sucesso no seu Estação Clube. Esse é o Ponto Corrido Brasas do Forró. Aqui para você que tá aí na sintonia, muito obrigado, sextou na Clube. Tamo junto, sempre levando alegria para você, levando alegria até você que prefere a nossa companhia. Dá aquele ganho especial, porque aqui tem muita música boa para você. A companhia do Brasas nessa música que passou aí era do grande Zé Cantor. Já mandou o seu placar do jogo? Ainda não, meu amigo. Tá rolando, hein? Placar do jogo para Flamengo e Corinthians. Vai ser jogão, hein? O Corinthians precisando ganhar e o Flamengo precisando manter a ponta do Campeonato Brasileiro da Série A. Então aí você vê que realmente será um grande jogo. Então manda pra mim aí, Zap Clube 991-62-2480. Quero cadastrar você na promoção Placar do Jogo. Noite de sexta-feira, a gente tá por aqui com alegria e boa música!
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2: Bruno e Denner, Coração na Contramão, essa é sucesso demais!
4: Mais! Vai, Denner.

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0: Ciúme de Você. Música boa da Fernandinha, tocando na nossa sexta-feira aqui no Estação Clube. A boa música passa aqui. Você tá onde me ouvindo, hein? 991-62-2480 é o WhatsApp da Rádio Clube, sempre liberadão pra você. Hora de que agora, hein? Hora de informação. Vamos direto pro Dó o Carajás. Olha, amigos, deu no Dó o Carajás que uma ação conjunta de fiscalização resgatou três trabalhadores submetidos a condições análogas à escravidão em uma fazenda de pecuária localizada em São Félix do Xingu, Suzão do Pará. A operação entregou a Operação Resgate 6, Força Tarefa Nacional de Combate ao Trabalho Escravo e o Tráfico de Pessoas, articulada por auditores fiscais da Secretaria de Inspeção do Trabalho, vinculada ao Ministério do Trabalho e Emprego, em conjunto com o Ministério Público do Trabalho e a Polícia Federal. Informações completinhas estão lá, dolcarajás.com.br. Acesse aí! É isso, Forró Meirão com ex-namorada aqui no Som da Clube. É forró, toca na Clube, toca no Estação.
1: Olha bem

0: 10:33.
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2: O programa Gás do Povo teve uma nova rodada de benefícios esta semana. A Caixa Econômica disponibilizou o Vale Recarga para cerca de 4.200.000 famílias em esta semana. A Caixa Econômica disponibilizou o Vale Recarga para cerca de 4...

pode informar também o CPF. De todas as três maneiras, são possíveis acessar o gás do povo. O projeto Leituras Críticas promoveu esta semana na Travessia Livraria debate sobre um data center de inteligência artificial Belém, neocolonialismo, racismo ambiental e aceleracionismo amazônico. A conversa reuniu pesquisadores e ativistas, onde discutiram os impactos da inteligência artificial na Amazônia. 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
0: Nossa rainha vai cantar. Joelma.

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2: Joelma, um som do Pará. Participação do Vanderlei Andrade. A música Não Posso Negar Que Te Amo. Encerrando o bloco. Já já eu volto, hein, gente? Sai daí não. Daqui a pouco tem muito sucesso pra você. Sai daí não, volto já.

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0: Que isso, rapaz, Kátia Silene e Aduílio Mendes, Brigas e o Céu é o Limite, o forrozinho gostoso aqui no Som da Clube, é legal demais. 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
0: Leandro e Leonardo! Deu medo, essa é das antigas. É gostosa essa canção, hein?

0: Léo Magalhães, Vestido Colado, música linda, né, gente? Vamos pro intervalo rapidão, né? A paradinha é rápida. Já tô de volta com mais músicas boas pra você.
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Clube tá em primeiro lugar, Luci Alves, no ponto corrida, Luci. Só forró bacana pra você que tá aí na sintonia. Música boa, alegria e informação. É a Pegada Clube. Por falar em informação, é hora do Dom Carajás. 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Olha, amigos, a Polícia Federal confirmou que o bebê José Arthur Souza Barros, desaparecido em Eldorado do Carajás, no sudeste do estado do Pará, não está entre as 163 crianças e adolescentes localizadas durante uma recente operação policial efetuada na Flórida, nos Estados Unidos. A constatação ocorreu após um requerimento formulado pela defesa da família para que autoridades brasileiras e norte-americanas fizessem o cruzamento de dados e características físicas entre os meninos e os menores resgatados no exterior. Informação completinha está lá no Dol Carajás. Acesse aí dolcarajás.com.br. Notícia com credibilidade é Dol Carajás. Está chegando Marquinhos Maraial. É bom lembrar a participação.

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na Clube, tá na boa. Pablo é a fera, Pablo passando com um coração de plástico aqui no Som da Clube. Só música decente, hein? Só música boa pra você. Mandando abraço todo especial aos amigos que estão acompanhando a gente pelo nosso aplicativo Clube. A galera do Rádio Net também tá por aqui. Muito boa noite, ótima sexta-feira. Tu vai fazer o que nesse final de semana, hein, gente? Égua, quero saber. Manda pra mim aí, Zap Clube 991622480. Aquele abraço pra turma que tá comigo também, me dando carona aí no seu carrão pelas ruas da cidade de Marabá nessa sexta-feira. Aumenta e gruda, o Estação tá bombando. Raquel nos teclados, sonho lindo, ao vivão, hein?

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1: Uma pesquisa realizada pela Nexus mostra os efeitos das mudanças climáticas na região norte. Segundo o levantamento, 79% dos moradores da região notaram temperaturas acima do normal e ondas de calor intenso nos últimos 12 meses. O percentual é o maior entre todas as regiões do país e 27 pontos percentuais acima da média nacional de 52%. As chuvas excessivas e os alagamentos também foram recebidos por 26% dos nortistas. Seca prolongada e tempestade de vento também foram citados. Os entrevistados podiam escolher quantas opções quisessem. Os moradores do conjunto Cidade Nova 7, como dos demais residenciais e bairros de Ananindeua, usam a internet para denunciar o estado de completo abandono das ruas e praças da cidade. A campanha do ex-prefeito Daniel Santos vende uma imagem paradisíaca das ruas e apregoa benefícios fictícios, desmentidos diariamente pelas dezenas de vídeos postados nas redes sociais. Esta semana, moradores das proximidades da Praça Nonato Sanova, com lixo a céu aberto, como se fosse um verdadeiro depósito de resíduos, e cobrou providências pela enésima vez. 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

0: Telzinho, Cúmbia do Amor, participação da Priscila Senna. Ficou boa essa aí na voz do Telzinho, hein? Ficou bacana demais. É. Já mandou o seu placar do jogo aí? Zap Clube 991622480, da Mengão ou da Timão, hein? Quero saber, manda pra mim aí. 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
0: Xande Avião, me encalei. Participação do Safadão.
2: Tô muito, só que agora eu me encalei. Achei que tava certo, mas agora eu não sei.
3: E tu sabe?

Zezo, Fruta Especial e Fátima Leão. É sucesso, gente. Encerrando o programa de hoje. Obrigado pela sua audiência, o seu carinho, a sua companhia. Muito obrigado mesmo. Tô indo nessa segunda-feira. Se Deus quiser, a gente volta com mais músicas, mais alegria no seu rádio, aqui no nosso Estação Clube, o programa feito pra você. Valeu, Marabá. Fiquem com Deus. Fui.

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0: Meia-noite e quatro.
1: Jovem assassinado a tiros em terreno baldio na Marabá Pioneira. Bombeiros controlam incêndio para evitar que se espalhe por residências. Greve muda a rotina nas agências bancárias de Marabá. E ainda, contagem regressiva para a maior feira agropecuária da região. Confira agora no Jornal RBA desta sexta-feira, 11 de setembro, que já está no ar.

0: Olá, boa noite. Marabá já está em contagem regressiva para a maior feira agropecuária da região, que já mexe com a economia e a expectativa de produtores e criadores. O primeiro grande evento é a Cavalgada, que acontece neste sábado.
1: Os estúdios da Rádio Clube FM e 91 abriram as portas para receber a diretoria do Sindicato dos Produtores Rurais de Marabá, que em entrevista falaram sobre a expectativa para a feira que acontece entre os dias 15 e 20 de setembro. E Marabá está na contagem regressiva para a maior feira agropecuária da região, que mexe com a economia e a expectativa de produtores e criadores. E o pontapé inicial da festa será dada com a tradicional cavalgada.
2: Preparativos e expectativas são os melhores, viu? Ano passado já foi uma excelente cavalgada. Esse ano a gente quer melhorar bastante. Questão de organização, de segurança, os cavaleiros, para quem está observando a cavalgada. Às 7 horas vamos começar com um grande café da manhã, lá no ponto de saída, né? Ali na antiga Stop Todd. A gente quer sair o possível mais cedo, caso solzão quente, verãozão, né? O tempo tá complicado. Então a gente quer sair às 8 horas da manhã. E o trajeto vai ser o mesmo, né? Pegando ali a VP8, sentido é o Hospital Regional, pegando por vocês ali e seguindo para Cavalgada.
1: Para garantir a segurança dos 100 expositores entre empresas, bancos e restaurantes e as mais de 12 mil pessoas esperadas no evento, a organização conta com o apoio integrado de forças de segurança e dos órgãos de trânsito da cidade.
2: Já tem sempre os parceiros, né? Igual a Polícia Federal, o Detran, a PM, a Cavalaria. Até a Polícia Civil também sempre foi muito parceiro nosso. Então, assim, vamos tentar fazer da melhor forma, maneira possível para ficar o mais seguro e todo mundo brincar, né?
1: A programação de shows também promete agitar o público ao longo dos dias de festa, trazendo grandes nomes do cenário nacional e atrações inéditas para todos os gostos.
3: Esse ano a gente está com uma grande expectativa pelo fato da feira hoje a gente não ter mais estandes, não ter mais camarotes, né? Esse ano não teremos área VIP, então o público ele pode chegar até o palco. E nós estamos na expectativa que são 10 dias, né? A gente conta do baile, conta a cavalgada e conta os dias do show. A expectativa é mais de 200 mil pessoas nesses 10 dias nas palestras, né? Haverá palestra todos os dias, nos shows, nas provas de marcha, no rodeio. Então, a nossa expectativa é muito grande.
1: Outro grande destaque desta edição são os leilões que chegam com força total para movimentar negócios milionários e atrair criadores de elite de várias partes do país. Os rodeios também chegam com novidades na Expoama. A feira oferece uma estrutura renovada, novos espaços e uma expectativa de público superior a 200 mil visitantes ao longo de toda a programação. A Feira Agropecuária de Marabá se firma cada vez mais como um evento estruturado no calendário regional.
4: Nós estamos fazendo uma novidade esse ano na feira, que nós, o sindicato que vai promover o rodeio. Nós vamos fazer o maior rodeio que o estado do Pará já viu, né? Para começar, nós estamos trazendo o Tião Procópio, que é a lenda do rodeio brasileiro, que foi quem fez a Rede Globo criar a novela América na época, participou da novela. Então, uma pessoa muito conhecida no Brasil, ele vai vir como juiz. Estamos trazendo uma estrutura gigante, né, de locutores, de queima de fogos, de palhaços, de cowboys de fora, boiada, ou seja, tudo de fora, né?
5: A gente fala sindicato, mas ele é um evento que é para toda a população de Marabá. Inclusive, esse ano já deve ter sido dito aqui que de portões abertos, assim como foi no ano passado. Esse ano, com os diferenciais, os shows são maiores do que os anos anteriores. Então, a gente espera, além do maior público, talvez, de todos os tempos para essa Expoama, também a organização. Os estandes hoje estão muito mais elevados, mais organizados, as pessoas estão investindo mais nas nossas formas de apresentação para receber exatamente o público que vai estar lá participando e também visitando cada um dos nossos estandes, além dos shows.
6: A expectativa está muito grande. Já tivemos aí as primeiras atividades, né? A primeira escolha da rainha, né? Foi o Clube da Viola, com casa lotada, cheia. A primeira atividade já foi show. Acho que a Expoama está começando aí, arrebentando. A maior de todos os tempos, né? Acho que a maior feira do estado e aqui do norte. E a expectativa é muito grande, receber aí mais de 200 mil pessoas. Já as áreas de estandes todas locadas, o pessoal ainda procurando. Nossos camarotes foram vendidos aí em 2 dias, né? Procura, a gente nem tem mais onde fazer camarotes. A feira está prometendo.
0: E agora vamos conferir o que é destaque no Dol Carajás com a Joana Dark. Boa noite, Joana.
7: Olá, Gabriela. Boa noite para você também. Uma excelente noite a todos que estão ligados no Jornal RBA. E vamos abrir o destaque de hoje falando de assistência social e legislação. Mães atípicas podem receber benefício mensal de R$ 600. Entenda. A Comissão de Previdência da Câmara aprovou o projeto que cria o auxílio mãe atípica com repasse mensal de R$ 600 para responsáveis por dependentes com TEA ou deficiência severa. A medida visa apoiar cuidadoras que deixaram o mercado de trabalho formal, prevendo adicional de R$ 150 por dependente extra e prioridade psicológica no SUS. Para ter direito, será exigido cadastro atualizado no CadÚnico e comprovação médica e multiprofissional da rotina de assistência contínua. O benefício ainda não estará em vigor, nem liberado para saques, pois precisa tramitar por outras comissões da Câmara, pelo Senado e passar por sanção presidencial. Para mais detalhes, acesse o nosso portal. Mas mudando de assunto, falando de economia e tributação, taxa das blusinhas chega ao fim para compras de até $50. Confira. O governo sancionou a lei que zera a alíquota de 20% do imposto de importação sobre compras internacionais de até $50 feitas pela internet. A nova legislação também diminui de 60% para 30% a cobrança sobre remessas de até 3 mil e isenta medicamentos sem similar nacional. A presidência informou que a Fazenda poderá fiscalizar o fracionamento de pacotes e definir limites de frequência nas compras. Diante das críticas do varejo sobre a concorrência externa, o governo sustentou que a desoneração reforça o poder de compra da população sem afetar o mercado local. 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
3: Meia-noite e 14.
4: Um jovem foi assassinado a tiros em um terreno baldio no bairro Santa Rosa, na Marabá Pioneira. A vítima estava em companhia de um homem que conseguiu fugir no momento em que o criminoso efetuou os disparos.
5: A vítima foi identificada como Lian Guilherme de Souza Castro. O jovem foi atingido com disparos de arma de fogo no momento em que estava nos fundos de um terreno baldio localizado na Avenida Marechal Deodoro, no bairro Santa Rosa, na Marabá Pioneira. Lian Guilherme foi encontrado pela polícia já sem vida, caído ao chão e com marcas de tiro na região da cabeça. O pai do rapaz esteve no local para fazer o reconhecimento e a identificação do corpo e acompanhou o trabalho da perícia e das autoridades policiais.
6: De acordo com informações de populares, um homem teria chegado em uma motocicleta e, após descer do veículo, desceu e atirou em direção ao jovem que estava na companhia de uma outra pessoa que conseguiu fugir. Já Lian não resistiu aos ferimentos e morreu no local.
5: Ainda segundo populares, Lian e o amigo estariam no local para fazer o uso de entorpecentes. O atirador usava um capacete impossibilitando ser reconhecido. Após efetuar os disparos, ele correu em direção à moto, onde um comparsa o aguardava e fugiu. A Polícia Civil segue investigando o caso e busca por informações que possam ajudar na identificação dos envolvidos e na elucidação do crime.
4: Um vídeo que mostra um cachorro sendo arrastado por uma caminhonete em Parauapebas causou indignação nas redes sociais. A Polícia Civil investiga o caso e tenta identificar o responsável pelo veículo.
7: As imagens chamam a atenção e causam revolta. O vídeo mostra uma caminhonete seguida pela Avenida VS10, no município de Parauapebas, enquanto um cachorro é arrastado pelo veículo. Mais à frente, o cachorro teria se enganchado em um bueiro, aumentando o risco de acidentes. O vídeo rapidamente se espalhou pelas redes sociais, gerou indignação. Ainda não há informações confirmadas sobre o estado de saúde do animal.
8: Assim que nós tomamos conhecimento desse triste fato, imediatamente, como representante da Comissão dos Direitos dos Animais da UAB, me dirigi diretamente ao delegado responsável na delegacia de Parauapebas e conversei com ele pessoalmente e fizemos o boletim de ocorrência. Agora vão ser tomadas as providências cabíveis. O suposto autor vai ser intimado para a delegacia e apresentar a versão dele.
7: A Polícia Civil já investiga o caso e analisa as imagens que circulam nas redes sociais. A principal tentativa agora é identificar o responsável pelo veículo e esclarecer o que aconteceu com o cachorro. A seccional de Parauapebas informou que o caso está sendo investigado e que as imagens podem ajudar no esclarecimento do caso.
4: Um incêndio atingiu um galpão durante a madrugada em Marabá. O local armazenava tendas de lona e estruturas metálicas. O fogo foi controlado pelo Corpo de Bombeiros antes que chegasse às casas vizinhas.
9: O incêndio começou por volta de 1 da manhã desta sexta-feira em um galpão localizado em Marabá. O chamado foi recebido pelo Núcleo Integrado de Operações, o NIOP. Duas viaturas do Corpo de Bombeiros foram enviadas para o local. Segundo a corporação, as chamas estavam concentradas na parte dos fundos do galpão, conhecido como Tendas do Goiano. O espaço era usado para guardar tendas de lona e estruturas metálicas. A grande quantidade de material combustível facilitou a propagação do fogo. Durante o combate, parte da cobertura do galpão desabou por causa da ação das chamas. As equipes precisaram redobrar os cuidados durante a operação. Ainda segundo a equipe de bombeiros, ao todo, cerca de 15 mil litros de água foram utilizados para controlar o incêndio. A ação rápida da equipe evitou que as chamas se espalhassem para as residências mais próximas. Com isso, além de reduzir danos materiais, foi possível evitar riscos aos moradores. Depois que o fogo foi apagado, os bombeiros fizeram rescaldo e uma vistoria na área. O procedimento serve para eliminar possíveis focos de incêndio e garantir a segurança do local. As causas do incêndio não foram informadas.

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3: Um motociclista ficou ferido após um acidente em Paragominas, aqui no sudeste do estado. Veja os detalhes na reportagem.
4: Nós estamos na rua Manuel Barata, com Lameira Bittencourt. Aqui o acidente de trânsito, a equipe, o corpo de bombeiro rapidamente estão aqui já para fazer o atendimento do rapaz. Uma perna já foi imobilizada, à direita, né? Dá para perceber que ele está consciente, vai para a UPA, né? O trabalho do bombeiro muito rápido. Nós vamos aqui falar com o agente de trânsito para nos falar como aconteceu. Conte para a gente como aconteceu esse acidente, mestre.
5: Aqui a gente pode dizer que foi uma fatalidade, Pedro Edivan, porque o condutor vinha na Manuel Barata, essa que nós estamos aqui, que o senhor está dando uma visibilidade, e o outro vinha aqui na Lameira Bittencourt.
4: Certo.
5: Só que o motociclista vinha atrás do carro, ao fazer a ultrapassagem, aí ele não viu o outro veículo. Mas já está sendo dado aqui os primeiros socorros mesmo, teve uma luxação no joelho, e mais foi danos materiais. O importante é que a vida foi preservada.
4: A outra parte está aí ainda também?
5: A outra parte já foi liberada, inclusive, são da mesma empresa, e o rapaz está sendo, ele ia levar no próprio carro à UPA, mas como está com uma luxação no joelho, para não piorar a gravidade do membro, aí achamos melhor chamar aqui o corpo bombeiro.
4: Tá certo, então tá aí, olha. Rua Manuel Barata, no cruzamento com a Lameira Bittencourt, o trânsito já liberado, a vítima sendo levada para a UPA de Paragominas, e fica assim, mais uma vez, prestem atenção, obedeçam a sinalização, os agentes, olha aí, ó, os agentes estão na rua, estão trabalhando, então depende de cada um ter a responsabilidade. A responsabilidade de qual? A responsabilidade com a sua vida e a vida de pessoas que estão nas vias. Então, muito cuidado. Graças a Deus aqui, né, não foi muito pior o acidente, mas houve falta de atenção e aí acabou dando prejuízo. A vítima sendo levada para a UPA de Paragominas.
3: Os bancários iniciaram nesta quinta-feira uma greve por tempo indeterminado. Da Caixa Econômica, a paralisação é nacional. Já no Banco do Brasil, o movimento é parcial e atinge apenas as bases sindicais que aprovaram a greve.
6: A greve dos bancários começou nesta quinta-feira, dia 10 de setembro, e não tem prazo para terminar. Na Caixa Econômica Federal, a paralisação é nacional. Já no Banco do Brasil, a adesão é parcial e depende da decisão de cada base sindical. O movimento ocorre em meio às negociações sobre o acordo dos funcionários. Entre os principais pontos de impasse está o custeio do plano de saúde. A nova convenção da categoria foi assinada na quarta-feira e prevê reposição da inflação, além de aumento real de 0,6% nos salários e reajustes em benefícios.
3: Os clientes precisam ficar atentos. A greve não atinge todas as agências da mesma forma. No Banco do Brasil, a paralisação é parcial. Por isso, a orientação é, antes de sair de casa, verificar se o atendimento presencial está funcionando. E, sempre que possível, utilizar os aplicativos digitais dos bancos. Marabá já começa a viver a emoção do Círio de Nazaré. A imagem peregrina de Nossa Senhora começa a ser recebida nos mais diversos lugares. O primeiro deles foi o 4º Batalhão de Polícia Militar na Nova Marabá.
7: Foi ao som da banda da Polícia Militar que a imagem peregrina de Nossa Senhora foi recebida na sede do 4º Batalhão de Polícia Militar na Nova Marabá. O bispo Dom Vital fez a condução da imagem e entregou ao comandante da instituição, o tenente-coronel Ibsen Lima, que conduziu até o altar preparado para a solenidade, reforçando os laços de fé e espiritualidade da tropa.
2: Um momento de satisfação, né? A gente manter a tradição da quadra Nazarena iniciar com a sua missa campal no quartel do 4º BPM. E isso nos enfatiza bastante o prestígio que a Polícia Militar tem, né, em Marabá, para a comunidade católica.
7: A ida da equipe da Igreja Católica ao 4º BPM abriu o calendário oficial de visitas da imagem peregrina de Nossa Senhora neste ano de 2026. O evento faz parte da programação do Círio de Nazaré, que tem como tema Em Maria, Jesus veio morar entre nós.
8: Senhor Jesus Cristo, disseste aos vossos apóstolos, eu vos deixo a paz, os dou a minha paz, não lhes os nossos pecados, mas a fé que anima a vossa igreja.
7: O período de visitas da imagem peregrina antecede o Círio, despertando nos fiéis a renovação da esperança e os votos de devoção. A solenidade contou com uma missa e momentos de oração, enfatizando a satisfação da corporação em poder receber a imagem da Virgem de Nazaré.
2: E é sempre importante a gente fortalecer a nossa fé, independente do credo, a gente consegue entrar nesse período, um período que é de bastante emoção, emoção de fé, espiritualidade, porque estamos às proximidades já do Círio, no terceiro domingo, 46º Círio, e a gente reafirma a nossa fé em Jesus e Maria de Nazaré, e também reafirmamos junto à Igreja Católica, a equipe, né, do Círio de Nazaré, o nosso trabalho, o nosso empenho para manter o melhor Círio, né, com segurança, com bastante emoção, com bastante alegria, e que o povo que participar conte com a Polícia Militar.
6: E assim encerramos a edição de hoje. O Jornal RDA Marabá volta neste sábado às 19 horas. Se quiser rever alguma reportagem, acesse o nosso canal no YouTube, @TVRDA Marabá. Uma boa noite e até amanhã.
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12: Meia-noite e 28.

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4: Meia-noite 42.
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6: O governo do Pará criou o Comitê Estadual Intersetorial da Margem Equatorial, grupo que terá a missão de avaliar a estrutura do estado para atender às demandas e aproveitar as oportunidades econômicas relacionadas à exploração da região. O grupo funcionará no âmbito da governadoria e terá caráter consultivo e propositivo. Na prática, o comitê deve identificar se o estado está preparado para atender a uma eventual expansão das atividades relacionadas à exploração de petróleo e gás, além de apontar os setores que podem ser beneficiados pela movimentação econômica. A Federação das Indústrias do Pará, FIEPA, manifestou apoio à decisão do governo do Pará de criar o Comitê Estadual Intersetorial da Margem Equatorial. O grupo foi criado para fazer estudos e diagnósticos sobre infraestrutura, capacidade produtiva e oportunidades econômicas ligadas à margem equatorial. Para a FIEPA, que tem participação ativa no comitê, a iniciativa representa um passo importante na transformação de potencial em desenvolvimento, negócios, emprego e renda. 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

0: Meia-noite e 44.
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0: 1 e 2.
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0: 1:17.
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2: A manifestação da FIEPA em relação à decisão do governo do Pará de criar um comitê estadual intersetorial da margem equatorial coincide com outro avanço considerado diante das oportunidades. Uma comitiva representando a FIEPA participa dos dias 21 a 24 de setembro, no Rio de Janeiro, do evento ROG e 2026. Entre os destaques da agenda está a assinatura da parceria com a Federação das Indústrias do Rio de Janeiro, a FIRJAN, em prol do fortalecimento da cadeia de fornecedores paraenses para mercados de petróleo, gás, energia e naval. Segundo o Observatório da Indústria, a margem equatorial deve contribuir para a criação de pelo menos 50 mil novos postos de trabalho. Proprietários, inquilinos, responsáveis ou representantes legais de imóveis tombados ou de interesse à preservação podem solicitar isenção ou desconto no IPTU 2027. O pedido deve ser feito até o dia 31 de dezembro, pelo processo eletrônico da CEFIM. 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

0: 1h42.
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2: O programa Gás do Povo teve uma nova rodada de benefícios. Esta semana, a Caixa Econômica disponibilizou o Vale Recarga para cerca de 4 milhões e 200 mil famílias em todo o país. Para receber o benefício, o responsável familiar precisa procurar uma das 25 mil revendedoras de gás credenciadas ao programa. O beneficiário pode realizar o procedimento de três maneiras. A primeira opção é usar o cartão com o chip do Bolsa Família, mediante senha. Também é possível utilizar o cartão de débito de uma conta Caixa, igualmente com senha. Além disso, o responsável pode informar também o CPF. De todas as três maneiras, são possíveis acessar o Gás do Povo. O projeto Leituras Críticas promoveu esta semana na Travessia Livraria debate sobre um data center de inteligência artificial Belém, neocolonialismo, racismo ambiental e aceleracionismo amazônico. A conversa reuniu pesquisadores e ativistas, onde discutiram os impactos da inteligência artificial na Amazônia. 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

0: 2 e 3.
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0: 2:16.
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2: Uma pesquisa realizada pela Nexus mostra os efeitos das mudanças climáticas na região norte. Segundo o levantamento, 79% dos moradores da região notaram temperaturas acima do normal e ondas de calor intenso nos últimos 12 meses. O percentual é o maior entre todas as regiões do país e 27 pontos percentuais acima da média nacional de 52%. As chuvas excessivas e os alagamentos também foram recebidos por 26% dos nortistas. Seca prolongada e tempestade de vento também foram citados. Os entrevistados podiam escolher quantas opções quisessem. Os moradores do conjunto Cidade Nova 7, como dos demais residenciais e bairros de Ananindeua, usam a internet para denunciar o estado de completo abandono das ruas e praças da cidade. A campanha do ex-prefeito Daniel Santos vende uma imagem paradisíaca das ruas e apregoa benefícios fictícios, desmentidos diariamente pelas dezenas de vídeos postados nas redes sociais. Esta semana, moradores das proximidades da Praça Nonato Sanova, com lixo a céu aberto, como se fosse um verdadeiro depósito de resíduos, e cobrou providências pela enésima vez. 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

0: 2h43.
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2: 18 municípios paraenses foram atendidos pela carreta do Ministério da Saúde, estruturada com equipamentos e equipe multiprofissional para prestar serviços à população menos favorecida, com diagnóstico precoce de doenças e definição de tratamentos. Em Breves, e na região das Ilhas, pacientes do SUS aguardam serviços especializados em imagens. A unidade móvel oferta até tomografia para outros 5 municípios. Os serviços fazem parte do programa federal. Agora tem especialistas. A implementação da meta 30 por 30, compromisso global de proteger pelo menos 30% das áreas terrestres de águas continentais e dos oceanos até 2030, precisa reconhecer o papel de quem vive e protege esses territórios. A avaliação é do extrativista Matheus Azevedo, líder da mobilização de juventudes do Conselho Nacional das Populações Extrativistas no Pará, que participou da 28ª reunião da Convenção sobre Diversidade Biológica em Nairobi, no Quênia. O desafio atual é definir como a conservação será realizada e quem terá participação efetiva na gestão dos territórios. 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

0: 2h46.
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0: 3 e 2.
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0: 3 e 18.
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2: A partir do dia 1º de outubro deste ano, os planos de saúde serão obrigados a cobrir exame de mamografia digital para todas as pessoas, sem que houver indicação médica, ou seja, não haverá restrição de idade. Atualmente, a cobertura desse exame é obrigatória apenas para mulheres com idade entre 40 a 69 anos. A decisão foi tomada pela Agência Nacional de Saúde Suplementar no último dia 3 e anunciada esta semana. A agência é o órgão que regula a indústria de planos de saúde no país. Uma embarcação do SESI está levando atendimento de saúde a comunidades ribeirinhas do rio Maúba, entre Abaetetuba e Garapé-Miri. A unidade oferece acolhimento, triagem, consultas médicas por telemedicina, exames, prescrições e encaminhamentos. A ação segue até o dia 14 de setembro e deve atender pelo menos 200 pessoas. 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
3: O Serviço Social do Comércio, SESC, chega aos 80 anos de atuação no Brasil, com uma programação especial que reúne cultura, lazer, educação, saúde e assistência. No Pará, as comemorações começaram esta semana em Belém e seguem ao longo do mês, com atividades na capital e em outros municípios onde o SESC está situado. A abertura da programação em Belém aconteceu no Centro de Cultura Turismo SESC Ver o Peso, no bairro da Campina, com o show 40 anos do cantor e compositor paraense Marco Monteiro. Neste ano, o Museu do Círio completa 40 anos de existência. Localizado na Rua Padre Champagnat, na Cidade Velha, em Belém, o espaço é responsável pela preservação de memórias do Círio de Nazaré e passa por um projeto completo de requalificação. Iniciada ainda no primeiro semestre deste ano, a reforma visa requalificar o edifício que abriga o museu e ampliar o espaço para oferecer novas dinâmicas aos visitantes com recursos de acessibilidade. 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

3h55.

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0: 4 e 1.
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0: 4:16. 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
1: A Justiça do Trabalho suspendeu por 90 dias a concessão de novos registros e autorizações envolvendo produtos à base de glifosato e seus derivados. A medida foi determinada pela 7ª Vara do Trabalho de Brasília e tem caráter provisório. A decisão foi tomada dentro de uma ação apresentada pelo Ministério Público do Trabalho, que defende medidas mais amplas relacionadas ao ingrediente ativo. Neste momento, porém, a Justiça não acolheu o pedido de proibição imediata do glifosato, optando apenas por interromper temporariamente a entrada de novos produtos e autorizações enquanto outras informações são analisadas. Os Estados Unidos ganharam espaço entre os destinos da carne bovina produzida no estado do Mato Grosso. Segundo dados da Secretaria de Comércio Exterior, em agosto foram embarcadas 8.200 toneladas de carne para os Estados Unidos, frente a 5.400.000 toneladas em julho. Além dos Estados Unidos, outros países registraram aumentos expressivos nas compras em agosto. Os embarques para a Rússia avançaram 80,62%, enquanto as vendas para as Filipinas cresceram 57,11% na comparação com julho. 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

0: 4h50.
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2: Uma nova disputa começa a ganhar espaço no comércio internacional de bovinos. Desta vez, o interesse não está necessariamente no animal destinado ao abate. São novilhas leiteiras de alta produção que estão se tornando um ativo cada vez mais procurado por países interessados em ampliar ou renovar os rebanhos bovinos leiteiros. O movimento foi destacado recentemente pelo portal australiano Beef Central. Segundo a entidade, produtores australianos podem estar diante de uma oportunidade importante, com a perspectiva de redução na disponibilidade mundial de novilhas leiteiras de qualidade para reposição. A crise enfrentada pela cadeia leiteira no Rio Grande do Sul levou a indústria a apresentar ao governo um pacote de medidas. A proposta busca dar fôlego financeiro a produtores e laticínios, além de criar condições para recuperar a competitividade de um dos setores mais importantes do agronegócio gaúcho. A iniciativa partiu da Associação das Pequenas e Médias Indústrias de Laticínios do Rio Grande do Sul. O documento concentra ações em 4 frentes: renegociação de dívidas, defesa da produção brasileira, permanência das famílias no campo e modernização das indústrias leiteiras. 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

0: 52.
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0: 5 e 16.
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2: As exportações brasileiras de café em agosto somaram 4 milhões e 155 mil sacas de 60 quilos, o que representou uma alta de 31% ante agosto do ano anterior, segundo dados do Conselho dos Exportadores de Café do Brasil, o CECAFÉ. A receita com os embarques totalizou 1 bilhão 331 milhões de dólares, crescimento de 19,8% no comparativo anual. Esse desempenho foi puxado pela maior disponibilidade de cafés arábicas desta safra, que chegaram ao mercado após atrasos na colheita ocasionados por chuvas e, principalmente, pelos cafés Conilon e Robusta, que tiveram sua melhor performance exportadora para os meses de agosto, segundo informou o CECAFÉ. A expansão dos biocombustíveis no Brasil deve provocar mudanças que vão além do mercado de energia. A avaliação consta de um relatório divulgado pela Rabo Reserve, do Rabobank. Segundo o estudo, o Brasil passa por uma transformação marcada pela expansão dos biocombustíveis, pelo aumento da produtividade agrícola e pelo maior processamento de grãos dentro do país. O resultado é uma oferta mais ampla e mais diversificada de matérias-primas para rações. 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

0: 5h49.
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2: Novos estabelecimentos brasileiros foram habilitados para exportar carne e miúdos bovinos para a Indonésia. Ao todo, 21 unidades foram aprovadas após a auditoria presencial realizada pela Autoridade Sanitária Indonésia. Entre 27 de junho e 5 de julho de 2026, articulada pelo Ministério da Agricultura e Pecuária, o MAPA. As novas unidades habilitadas estão localizadas nos estados do Acre, Goiás, Mato Grosso do Sul, Pará, Pernambuco, Rio Grande do Sul, Rondônia, São Paulo e Tocantins. Com este resultado, o total de frigoríficos brasileiros autorizados a atender o mercado indonésio saltou de 52 para 73 frigoríficos. O mercado físico do boi gordo foi pautado por um movimento mais acomodado nos negócios no mês de agosto desse ano. O mês iniciou com preços aquecidos na compra de gado, mas foram cedendo ao longo das semanas em meio à incidência de animais de parceria e à utilização de confinamentos próprios pela indústria frigorífica, em especial as de maior porte. E assim, em São Paulo, a média da arroba ficou na casa dos R$ 345,00, Goiás, R$ 335,00, Minas Gerais, R$ 335,00, Mato Grosso do Sul, R$ 345,00, Mato Grosso, R$ 330,00, Rondônia, R$ 333,00 a arroba. 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

A Radioatividade leva até vocês mais um programa da série a série. Dedique uma canção a quem você ama. Eu tenho aqui em minhas mãos uma carta. Uma carta de um ouvinte que nos escreve e assina com um singelo pseudônimo de mariposa apaixonada de Guarulhos.

0: 6:02.
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6 e 7. Vamos falar de amor.

0: 6h15.
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2: Uma nova disputa começa a ganhar espaço no comércio internacional de bovinos. Desta vez, o interesse não está necessariamente no animal destinado ao abate. São novilhas leiteiras de alta produção que estão se tornando um ativo cada vez mais procurado por países interessados em ampliar ou renovar os rebanhos bovinos leiteiros. O movimento foi destacado recentemente pelo portal australiano Beef Central. Segundo a entidade, produtores australianos podem estar diante de uma oportunidade importante, com a perspectiva de redução na disponibilidade mundial de novilhas leiteiras de qualidade para reposição. A crise enfrentada pela cadeia leiteira no Rio Grande do Sul levou a indústria a apresentar ao governo um pacote de medidas. A proposta busca dar fôlego financeiro a produtores e laticínios, além de criar condições para recuperar a competitividade de um dos setores mais importantes do agronegócio gaúcho. A iniciativa partiu da Associação das Pequenas e Médias Indústrias de Laticínios do Rio Grande do Sul. O documento concentra ações em quatro frentes: renegociação de dívidas, defesa da produção brasileira, permanência das famílias no campo e modernização das indústrias leiteiras. 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

6:36. 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

0: 6h46.
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2: O governo do Pará criou o Comitê Estadual Intersetorial da Margem Equatorial, grupo que terá a missão de avaliar a estrutura do estado para atender às demandas e aproveitar as oportunidades econômicas relacionadas à exploração da região. O grupo funcionará no âmbito da governadoria e terá caráter consultivo e propositivo. Na prática, o comitê deve identificar se o estado está preparado para atender a uma eventual expansão das atividades relacionadas à exploração de petróleo e gás, além de apontar os setores que podem ser beneficiados pela movimentação econômica. A Federação das Indústrias do Pará, FIEPA, manifestou apoio à decisão do governo do Pará de criar o Comitê Estadual Intersetorial da Margem Equatorial. O grupo foi criado para fazer estudos e diagnósticos sobre infraestrutura, capacidade produtiva e oportunidades econômicas ligadas à margem equatorial. Para a FIEPA, que tem participação ativa no comitê, a iniciativa representa um passo importante na transformação de potencial em desenvolvimento, negócios, emprego e renda. 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
2: 7:43.

0: 7h58.
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2: O programa Gás do Povo teve uma nova rodada de benefícios esta semana. A Caixa Econômica disponibilizou o Vale Recarga para cerca de 4 milhões e 200 mil famílias em todo o país. Para receber o benefício, o responsável familiar precisa procurar uma das 25 mil revendedoras de gás credenciadas ao programa. O beneficiário pode realizar o procedimento de três maneiras. A primeira opção é usar o cartão com o chip do Bolsa Família, mediante senha. Também é possível utilizar o cartão de débito de uma conta Caixa, igualmente com senha. Além disso, o responsável pode informar também o CPF. De todas as três maneiras, são possíveis acessar o Gás do Povo. O projeto Leituras Críticas promoveu esta semana, na Travessia Livraria, debate sobre um data center de inteligência artificial Belém, neocolonialismo, racismo ambiental e aceleracionismo amazônico. A conversa reuniu pesquisadores e ativistas, onde discutiram os impactos da inteligência artificial na Amazônia. 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

Bom dia, Marabá! Bom dia, meu Pará! Está começando a partir de agora o programa Show da Clube, aqui pela sua Rádio Clube de Marabá. Sabadão, dia 12 de setembro de 2026. Hoje nós estamos vivendo o dia de número 251. Faltam 110 dias para acabar o ano. Estamos encerrando a 23ª Semana Comum, Lua na Fase Nova. Hoje é dia de São Guido, hoje é dia de São Celécio, hoje é dia de Santa Vitória, hoje é dia do Santíssimo Nome de Maria. Hoje é dia para você participar do programa Clube da Manhã, não. Hoje é o Show da Clube para você aqui na sua Rádio Clube. A partir de agora, o nosso telefone está liberado para você participar. 99162-2480. Esse é o telefone que você fala comigo na sua 100,7 Rádio Clube de Marabá. 99162-2480. Vá participando, vá mandando seu áudio aqui na programação da sua Rádio Clube de Marabá. Manda áudio e participa, 99162-2480. Eu sou Nonato Dourado e vou fazer companhia para você até às 11 horas da manhã. E aí, como é que tá o seu dia aí? Foi tranquilo? Dormiu bem? Tudo em paz? Tudo na tranquilidade? Vai me contando aí, hein? Vai me contando, vai mandando áudio, me conta aí o que você está fazendo nesta manhã de hoje, de sabadão, aqui na sua Rádio Clube de Marabá. Bom dia para você nas folhas da Nova Marabá, a você no núcleo de São Félix, você que está me acompanhando aí em Morada Nova, você que me acompanha também na Cidade Nova, são os núcleos aqui de Marabá. E você que me acompanha aí na Marabá Pioneira também, ouvindo a programação da Clube. Tem promoção? Tem. Hoje tem promoção Placar do Jogo. Hoje também nós teremos o sorteio da promoção da Brasil Rural. Lembrando, as mensagens para participar da promoção da Brasil Rural era só até ontem. Não mande hoje não, que não serão cadastradas. Hoje somente promoção Placar do Jogo. Como ontem nós tivemos entrevista, não foi possível fazer o sorteio da promoção Placar Brasil Rural, então nós vamos fazer hoje o sorteio, mas nós não vamos cadastrar hoje não, tá bem? Hoje somente o Placar do Jogo. Bom dia para você que acordou agora, bom dia para você que está de pé desde cedo, bom dia para você que está no trabalho, bom dia para você que está a caminho do trabalho, bom dia para você que está no café da manhã. Legal, hein? Saber que você vai fazer companhia para mim e eu companhia para você a partir de agora aqui na sua 100,7 Rádio Clube de Marabá. Todos os amigos e amigas acompanhando a nossa programação, eu desejo que este sábado seja de muita paz, de muita felicidade e de muita coisa boa. Vou trazer informação para você, vou trazer música, tem promoção e, claro, tem a sua participação pelo WhatsApp Clube. Bom dia a todos!

0: Bom dia pra você que não tem tempo pra pensar, porque pensar exige tempo e você já tem que enfrentar o dia.
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0: Passagem só de ida. Você ouviu aí o grande Baltazar aqui no programa Show da Clube. Agora são 8 horas 14 minutos. 8 e 14. Mandaram um vídeo aqui para mim. Vamos lá, vamos abrir o vídeo. Alô, bom dia.
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2: Bom dia. Naturado, estou trabalhando aqui numa obra. A gente vem de manhã cedo, 6h30, 7 horas. A gente volta a partir da tarde, sai 5h30. E eu ia para casa ontem. E aí, quando eu ia indo aqui na. Na rua. Mano, o nome da rua, Carlos? Na rua Cruzeiro do Sul, nós íamos indo ontem. Eu e o Predeiro. A gente encontrou essa chave desse carro aí, ó. A chave nova, um chaveiro. E aí, tá tudo funcionando normal. E tá aí, cara. A gente quer. Não serve pra gente, porra dos outros. A gente tem que entregar. E aí, eu não sei quem foi que perdeu. Eu fui anunciar aí, viu? Fazendo um favor. Estão trabalhando. Mas aí, na rua Cruzeiro do Sul, encontramos essa chave aí. Nesse chaveiro, viu? Chave de um carro. E aí, meu amigo, avisa aí. O telefone meu é esse daí, viu? O telefone meu é esse daí, ó. 991-99-6266. 991-99-6266. Falar com o Francisco, encontrou a chave. Tá aqui na minha mão, viu? Tô com ela aqui na obra. Qualquer coisa, sabe ligar, eu entrego pra ele. Bom dia.
0: Bom dia, muito obrigado, Francisco. Tá aí uma chave, aparentemente é de um veículo da marca Hyundai, tá? Uma chave, tem um chaveiro, foi encontrado na rua Rio Grande do Sul. Então, se você perdeu a chave de um automóvel, acredito que ali é o símbolo da Hyundai, entre em contato aqui com o Francisco, entre em contato com a Rádio Clube, que nós passaremos o contato telefone do Francisco. A chave com um chaveiro, ele quer devolver, encontrou ontem na rua Rio Grande do Sul. Em Marabá são 8 horas 17 minutos, você está ligado na sua Rádio Clube de Marabá.
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Agora são 8 horas 25 minutos. 8h25, bom dia para você, acompanhando a programação da Clube, meu amigo Raimundo da Eletrônica e da Marabá Pioneira. Bom dia, meu amigo Donato, eu tô aqui ligado no programa Raimundo da Eletrônica. Mando um alô aí para minha irmã Ildene Ribeiro, ela tá fazendo uma visita aqui na casa do seu irmão Raimundo da Eletrônica. Alô, Ildene, bom dia para você. Foi tomar café com Raimundo hoje, hein? É, hoje não é o dia de você ir para a casa da sogra, Raimundo? É buscar aí a sua esposa, tomar café com a sogra? Mas está recebendo a visita da Ildene. A Ildene chegou cedo aí para visitar o Raimundo, viu? Então, bom dia, Raimundo, a Ildene, a Vera, todos os amigos aí da Marabá Pioneira, acompanhando a programação da sua rádio Clube de Marabá. Vá mandando áudio e participando. 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

0: Nelson Ned, tudo passará. Tá aí o grande Nelson Ned para você. Primeiro tivemos a saudosa, todos dois, né? Diana e o Nelson Ned já foram, já nos deixaram aqui, já cumpriram a sua missão no plano material, agora estão em outro plano, do plano espiritual. Mas deixaram a voz, a boa música, grande Nelson Ned e também Diana. Quem está ligado comigo na clube é o meu amigo Luiz Neto, está lá em Cariré, no Ceará. Alô, Luiz, bom dia. Estou te acompanhando aqui no estado do Ceará. Tantas coisas me lembram desta terra que nunca vou esquecer. Olha, está poeta hoje o Luiz Neto, viu? Marabá, saudade do Murumuru. Legal, Luiz. Bom dia a todos aí no Murumuru, Morada Nova. Está o Luiz Neto lá em Cariré, no Ceará, com saudade de Marabá. Então, meu amigo, pega a mucuta, ó, e desce para Marabá. Vem para Marabá, não fica na saudade, não. Não fica só na saudade, não. Vem acabar com essa saudade aqui em Marabá. Bom dia para você, Luiz Neto, no Ceará. Bom dia, meu amigo. Tô ligado. Vamos tomar café? Vamos. Legal. É o Manuel. Mandou aqui o café da manhã. Olha aqui, rapaz. Bacana. Na sanduicheira aqui, o pãozinho. Café da manhã com café com leite. Valeu, valeu, valeu. Obrigado, meu amigo Manuel. Bom dia para você acompanhando a programação da Clube. Está no trabalho. Tem ouvinte participando comigo? Vamos lá, os ouvintes participando aqui da programação Clube. Ih, rapaz, acendeu a luz aqui marrom. É cutião. Quando o computador acende a luz marrom, é cutião. Vamos só confirmar. Alô, bom dia.
1: Bom dia, Donato Dourado. Bom dia, Donato Dourado. Aqui é o Marcelo. Estou aqui no Redenção Magalhães 2.
0: Cutião.
1: Ouvindo o seu programa com a
0: acendeu
1: caixa de som
0: a luz
1: fora.
0: Aqui.
1: Os que passam na rua escuta. Estou ligado no seu programa. Hoje, sábado, né? Você tem um programa muito bom de sábado. Aliás, todos os dias o seu programa são bons. E estou aqui curtindo o seu programa. Só mesmo curtindo o seu programa. Ouvindo aqui o seu programa da Rádio Clube FM de Marabá, aqui no Redenção Magalhães 2.
0: Valeu, Marcelo. Valeu, um grande abraço. Tá aí o Marcelo Cutião, lá do Residencial Magalhães 2, acompanhando a programação da Clube. O computador não falha, a luz acendeu, é Cutião na linha.

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0: Olha a hora, são 8 horas 46 minutos agora. 8h46, telefone está livre aí para você participar. E ter ouvinte participando comigo aqui na programação Clube. Alô, bom dia.
1: Bom dia, Nonato Dourado. Aqui é o José Raimundo da Folha 15. Me cadastro aí no placar do jogo, Flamengo e Corinthians. É 3-1 o jogo. 3 para o Flamengo e 1 para o Corinthians.
0: Certinho, cadastrado.
2: Bom dia, Nonato Dourado. Que Deus abençoe a vida de você, de toda a família. Que Deus abençoe seu programa, seu trabalho, seu instrumento de trabalho, que a sua voz Deus possa estar sempre lhe abençoando grandiosamente em todas as áreas. Aqui está tudo bem, graças a Deus. Hoje eu estou saindo para um 0800 ali na Vila Sororó, cada uma tia minha. Ah, só vou estar aqui depois das 3 horas. Eu não sabia que hoje é a abertura da cavalgada da Expo Ama, né? Aí me falaram que é hoje, rapaz. Ainda bem que eu não fui para Marabá, não. Deus abençoe, em nome de Jesus. Fique com Deus. Um bom trabalho para todos aí.
0: É hoje, meu amigo Jeová. Você não estava ligado na clube ontem. Você não estava ligado na clube. Que ontem eu tive um programa especial. Falamos tudo sobre a Expo Ama, sobre os shows, rodeio, abertura, leilões, provas, cavalgada. É hoje, tá bom, meu amigo Jeová, daqui a pouco começa aí, já é para ter começado, na verdade, a cavalgada aqui em Marabá. Alô, bom dia!
3: Bom dia, meu amigo Nonato Dourado, bom dia, ouvintes do programa Show da Clube. Aqui é o amigo de vocês, Antônio Milton, aqui direto de São João da Guaia. Estou por cá. Valeu, Nonato, um abraço, manda um alô para a galera de São João da Araguaia. É o seu amigo, Antônio Milton, aqui de São João da Araguaia, curtindo o programa Show da Clube. Bom dia!
0: Legal, valeu, obrigado, meu amigo Antônio Milton, lá de São João do Araguaia, mora lá, trabalha aqui. Quero agradecer a audiência aí no município de São João do Araguaia, São Domingos do Araguaia, aos amigos de Nova Ipixuna, Bom Jesus do Tocantins, Abel Figueiredo, Jacundá. Alô, meu amigo professor Ronaldo, lá em Jacundá, Amélia, o seu filho Roger. Ronaldo, bom dia, amigão. Grande abraço para você. Todos os amigos aí em Nova Ipixuna, principalmente a zona rural de Nova Ipixuna. Bom dia, colado aqui com Marabá. Forte abraço aos amigos que estão acompanhando também em Eldorado dos Carajás, Curionópolis, Serra Pelada. Rapaz, eu fui em Serra Pelada, me apaixonei por aquele local, hein? Serra Pelada, a terra da esperança, a terra do ouro. Bom dia a vocês em Serra Pelada, aos amigos de Parauapebas, você aí na Vila das Bananas, Vila Sororó, Vila Monte Sinai, você que me acompanha também, São Geraldo do Araguaia, Pissarra, a todos os amigos em Brejo Grande do Araguaia, Palestina, e a gente entra aí na região do Bico do Papagaio. Falar em região do Bico do Papagaio, quem pretende ir ao estado do Tocantins, tem problemas. Tem problemas. Se você pretende ir para o Maranhão, ali pelo estado do Tocantins, tem que sair com o tempo. Primeiro, a ponte está interditada, mas a população cortou a interdição lá, as barreiras, até anteontem estavam passando carro, caminhão não está arriscando passar, acredito que não, mas automóvel, moto, passando por lá. Não se arrisque, tá? Técnicos foram lá e interditaram a ponte. Aí nós temos que pegar balsas. Final de semana chega a ficar com fila para pegar a balsa tanto daqui quanto de lá. Mas esse não é o problema mais grave, não. Quando você chega na cidade de Araguatins, no Tocantins, até a Xixá, acabou o asfalto. Não tem mais asfalto. Mas não tem aquele asfalto pretinho, bonitinho, organizadinho. Acabou, meu amigo. Acabou. Está um tormento ali de Araguatins até a Xixá no Tocantins. Não é buraco, mas não. É que não tem mais asfalto. Voltou a estrada de chão novamente. Então, se você pretende ir ao Maranhão, à Imperatriz, ali a entrada do Maranhão, que é a Imperatriz pelo Tocantins, evite ir pelo estado do Tocantins, porque você vai encontrar muitos buracos, longos trechos sem asfalto e muita poeira, Tá bom? Fica a dica aqui para você. Tem mais áudio chegando aqui na sua Rádio Clube de Marabá. Alô, bom dia.
4: Bom dia, Nonato Dourado. Manda um alô aí para Dona Maria da Folha 29, Radás, a Isa, Isaniel. Tá todo mundo ligado lá no Radinho na Parede. Bom dia.
0: Radinho na Parede. Fui lá na casa da Dona Maria, Maria de Jesus, né? Foi lavadora de roupa, lavadeira de roupa, muito tempo aqui no bairro Santa Rosa. Ela conhece você, Rei do Frango. Ela conhece você. E o radinho dela na parede, lá pendurado. Ela falou um segredo para mim, Nonato Dourado. Se eu baixar esse rádio, se eu colocar em cima da mesa, ele não funciona. Só funciona pendurado. É o rádio da Dona Maria. Radassa tá lá também, que é a netinha dela. Quem mandou o áudio foi o Jonathan. Obrigado, Jonathan. Um bom dia para você, acompanhando a programação aqui da Rádio Clube. Tem mais áudio chegando, bom dia.
5: Bom dia, Donato Dourado. Marcelo Soares aqui da Velha Marabá. Ótimo sabadão para todos nós, né? Placar do jogo, 1-1. Corinthians e Flamengo, ou Flamengo e Corinthians. 1-1. Um abraço a todos os ouvintes da Rádio Clube.
6: Bom dia, meu amigo Donato Dourado.
0: Bom dia.
6: Aqui é o Ronyon Souza Bacabal. Me cadastro no placar do jogo aí. 2-1 pro Flamengo.
0: Bom dia, está cadastrado e boa sorte a todos vocês. 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

0: Ei, tem como tu pagar a fatura do meu cartão esse mês?
1: Vamos dar um jeito, vamos dar um jeitinho de pagar a fatura. Depende do valor aí, viu? Depende do valor, mas a gente pode ver direitinho. Manda a fatura aqui, manda a fatura no WhatsApp Clube. Não, manda no meu mesmo aqui, viu? Vamos acertar essa fatura aí para você ficar tranquila, não ficar com dor de cabeça, preocupada. São 9h03 em Marabá. É o Show da Clube, aqui na sua 100,7 Rádio Clube de Marabá. Bom dia a todos os amigos que estão na praia, acompanhando a programação da Clube, Praia do Tucunaré, Praia Bela Vista, bastante movimentada. Mandar um bom dia aqui para a equipe da limpeza do urbanismo aqui de Marabá, que sempre limpa a praia ali no bairro São Félix. Meu amigo Adão, Senna, toda a turma aí ligados aqui na 100,7 Rádio Clube. Bom dia para você que está no carro agora, está no trânsito, vai me contando como está o trânsito em Marabá, tá bem? Participa comigo e hoje, esse sábado, meu amigo, esse sabadão aqui tá pesado, viu? Que tem de cutião mandando mensagem aqui, não é brincadeira. Rapaz, acendeu a luz aqui, vou trazer mensagem, acendeu a luz marrom, tem cutião de novo, pode confirmar. Alô, bom dia!
2: Bom dia, Nonato, bom dia. Aqui é o Edilson, da Independência.
1: Edilson.
2: Tô aqui ligado no programa e lavando a roupa. Rapaz, Nonato, manda um alô aí aqui pros cutião aqui, moço. Aqui na Vila de Kitinete aqui, são 11 cutião.
1: 11 cutião.
2: Aqui começando do dono. Que não tem nem não mora outra pessoa, não ser cutião.
1: Aí a porta dos cutiões.
2: Se for possível, toca uma música aí pra nós aí.
1: Tá bom, beleza. Rapaz, é uma toca de cutiões. 11 cutiões, só na Vila de Kitnet, viu? A luz acendeu aqui, é cutião na linha, com certeza. Alô, bom dia.
3: Bom dia, Clube da Manhã, Nonato Dourado. Me cadastra aí na promoção pra cá do jogo. Vai ser 2-0 pro Flamengo. Valério Lima Vieira, Nova Marabá. Bom final de semana para nós.
1: Obrigado, Valério. Bom dia para você que está acompanhando a Clube, meu amigo. Hoje, sábado, Show da Clube com o melhor da música para você ouvir. Recordar, tem mais áudio chegando aqui comigo. Alô, bom dia.
4: Bom dia, Nonato Dourado, que é o Janari da Folha 12. Nonato, manda um alô pro Zé Neto na Ponta de Pedra, pro Raimundo da Eletrônica, pro Gildásio, na 15, pro Luiz do Milho, na 16, e para todos os nossos amigos aí da Velha Marabá e da Nova Marabá. E saúde para você e até mais tarde.
1: Até mais tarde, até mais tarde.
5: Bom dia, Nonato Dourado. Aqui eu sou o Luiz Ponte, aqui do bairro do Amapá, da Oficina do Povo. Manda um alô para mim aqui, meu parceiro. Estou trabalhando aqui, ouvindo a Rádio Clube, melhor de Marabá. Ainda mais com o Zeca, com o Nonato Dourado, fica 10%. Alô, meu parceiro, bom trabalho.
1: Falou, obrigado, bom dia, acendeu a luz de novo. Nossa, rapaz, estou falando esse sábado hoje aqui, é o sábado do Cutião, acho que eu vou pedir para mudar o nome do programa, vai ser Clube do Cutião, ó, acendeu a luz de novo.
6: Bom dia, Nonato Dourado.
1: Bom dia.
6: Adorado, aqui é o Benedito Moraes Filho,
1: o
6: Belém Batera.
1: Lá da Velha Marabá.
6: E cadrasta aí nesse jogo aí do Flamengo e Corinthians aí. Coloca aí 1-0 aí pro Flamengo. Bom dia e bom trabalho.
1: Bom dia, obrigado, meu amigo. Um grande abraço para você, Benezinho, lá da Velha Marabá. Alô, bom dia.
7: Renato Dourado, e cadrasta aí para cá do jogo. É 1-0 pro Flamengo, em cima do Corinthians. Pois é. Leão aqui de São João do Araguaia.
8: Bom dia, Nonato. Aqui é o Juscelino de Santa Rosa.
1: Bom dia.
8: Obrigado pelo programa, Nonato. Mandar um bom dia aí para os amigos. Raimundo Eletrônica, Zé Neto da Ponta de Pedra. E a dona Tereza, rapaz, aqui da Silvini Santos. Uma senhora já, seus 80 anos, seus 80 e pouco. Ela curte muito o seu programa. Mandar um bom dia para ela aí. Nonato, me cadastre para cá do jogo, Corinthians e Flamengo, Flamengo versus Corinthians. Se fosse para disputar um título, o jogo ia ser diferente. Mas como o Corinthians está perdendo para todo mundo e o Flamengo é o melhor, e o jogo não vai ser muito difícil para o Flamengo, não. Eu, como corintiano, reconheço que o meu time não vem bem. entendeu? Os jogadores não estão honrando a camisa do, do clube, mas eu vou botar 2-1 pro Flamengo. Mesmo com essa timidez que o time tá, eu vou botar 2-1 pro seu Flamengo, meu amigo Nonato. Um bom dia.
1: Bom dia, meu amigo. Muito obrigado. Tá aí, vai mandando áudio, participando aqui da programação Clube Nonato Dourado com você até às 11 horas. Nonato Dourado. Olha, agora eu vou trazer aqui no programa meu amigo Roberto Vilar. Roberto Vilar agora deve ter já saído de Marabá. Ele estava em Marabá, já tem uns 3 dias aqui em Marabá, inclusive, antes de ontem, almoçamos juntos, né? Almoçamos ali numa peixaria, e ele vai hoje embora, vai voltar hoje para Belém. Eu, então, um grande abraço ao Roberto Vilar, teve aqui esses 3 dias em Marabá, ficamos batendo papo aí antes de ontem, conversando, almoçamos, e hoje ele deixa a cidade de Marabá com destino a Belém. Grande abraço, boa viagem para você, Roberto Vilar. 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

0: Julio Iglesias, jura-me, em Marabá são 9:16 agora, 9:16, continua mandando o seu áudio e participando da promoção Placar do Jogo. Hoje nós teremos o sorteio da Brasil Rural, tá bom? Não foi possível ser realizado ontem, nós realizaremos hoje, daqui a pouquinho. Então você que se cadastrou aí na promoção Brasil Rural, fica ligado que o sorteio será hoje.
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0: De volta aqui depois do nosso intervalo comercial com Show da Clube aqui na sua Rádio Clube de Marabá. Eu sou Nonato Dourado te fazendo companhia nesta manhã de sábado, hein? Manhã de sábado super legal com você aqui na 100,7 Rádio Clube. Vai mandando o seu áudio participando 99162-2480. Nós estamos com a promoção Placar do Jogo, hein? O jogo é entre Flamengo e Corinthians. Tem ouvinte participando. Alô, bom dia.
1: E aí, meu amigo? Como é que tá, meu amigo Nonato Dourado?
0: Tudo bem.
1: Ouvindo seu programa. É o Gênesis Pereira da Silva aqui na Vila das Bananas aqui.
0: É o Gênesis.
1: Tô ouvindo aqui seu programa aqui.
0: Vila das Bananas. Moro
1: aqui pertinho da Vila das Bananas aqui. Dá um alôzinho pra gente aí.
0: Alô, Vila da Banana, alô, Gênesis.
2: Bom dia, Nonato Dourado.
0: Bom dia.
2: O Dedé aqui de São Domingo do Araguaia, 1-0 pro Corinthians.
0: Valeu, obrigado.
3: Bom dia, meu amigo Nonato.
0: Bom dia.
3: Ricardinho Vascaíno, me cadastra aí, meu amigo, no placar da rodada. Hoje, Marabá, abertura da Expoama. Grande cavalgada, acho que a segunda maior da nossa região, né? Acho que só pede Paraguaína, Tocantins, em termos de organização e tamanho. Mas é isso aí, o que importa é o fluxo, é o trem funcionando, é o agro movimentando essa nossa economia local. E vamos que vamos para frente, coloca o placar da rodada. 2-1 Flamengo o jogo, viu? Abração aí para todos os amigos vascaínos, amigos flamenguistas do grupo.
4: Nonato, esqueci de falar, é o Kelson daqui do bairro da Paz.
5: Bom dia, Nonato Dourado. Me cadastra
0: bom dia.
5: Aí o jogo de hoje. É Flamengo 2 e Corinthians 1. Céu pra cá, da Meiro, da Folha 15, viu? Aqui curtindo, ouvindo vocês aqui da Chacamaná.
0: Legal, valeu, obrigado, bom dia a todos vocês acompanhando a programação da sua clube. Daqui a pouquinho tem o sorteio da Brasil Rural 300. R$ 300 para você. Agora, uma notícia triste, né? Mais um homem foi preso após uma médica suspeitar que uma adolescente grávida, atendida em uma unidade de saúde no bairro Bengui, em Belém, poderia ser vítima de violência sexual. O caso teria sido identificado durante uma consulta. A médica suspeitou, acionou a polícia e, de acordo com informações, a adolescente teria relatado uma situação de violência envolvendo o padrasto. A gestação também estaria relacionada ao crime investigado pelas autoridades. O suspeito é identificado como Everton Dias da Silva. Ele teria acompanhado a adolescente até a unidade de saúde. Durante o atendimento, a médica percebeu sinais que levantaram a suspeita e aí chamou a polícia. Uma equipe policial foi enviada ao local, realizou a prisão do homem. O caso é tratado como estupro de vulnerável e deverá ser investigado pela Polícia Civil. A identidade da adolescente não é divulgada, né, para preservar a vítima, já que ela é menor de idade. Adolescente que foi violentada, estuprada pelo padrasto, engravidou. E aí ele levou ela no centro de saúde, na unidade de saúde lá no bairro Bengui, em Belém, para atendimento, aqueles exames, consulta, e a médica suspeitou que tinha algo errado ali, acionou a polícia chegou, ele foi preso e a adolescente confirmou que tinha sido abusada pelo padrasto. Tá mais um aí atrás das grades.
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0: João Mineiro e Marciano, telefone mais, são 9 horas 37 minutos agora, 9h37. Tem áudio? Tem áudio chegando aqui na Clube. Alô, bom dia.
1: Ah, bom dia, bom dia. Grande liderança aqui, Manuel Almeida, do bairro Belo Horizonte. Coloca aí no placar do jogo para nós aí, campeão. Coloca Flamengo 1, Corinthians 1. E aproveita o barco aí, coloca essa senha para nós aí, que eu não sei como é que foi, esqueci. Coloca, por favor, para nós aí. Faz essa gentileza para nós aí. Obrigadão e bom final de semana. Valeu.
2: Bom dia, Nonato Dourado.
0: Bom dia, bom dia.
2: Um para o Flamengo, um para o Corinthians. Eu me chamo Elismar de Souza, da Marabá Pioneira.
3: Bom dia, meu amigo Nonato Dourado.
0: Bom dia.
3: Sábado. Passando para desejar um bom dia aí para você, para seus ouvintes, para nós aqui dessa cidade. Estamos aí na correria. E fala para essa moça aí que tá querendo dinheiro para pagar a fatura do cartão, que eu tenho 50%. Bora rachar, Nonato, essa fatura aí nós dois.
0: Bora, vamos.
3: Bora, dou metade, tu dá metade. Bom dia, meu amigo, um abraço.
0: Bom dia, ó,
3: é
0: vamos rachar.
3: Aqui do APP.
0: Aí, vamos rachar, eu ia pagar só, melhorou, viu? Valeu, obrigado, apareceu aí alguém para rachar a fatura do cartão. Rachar a fatura, hein? Do cartão da moça, eu não sei o valor ainda. Ela não mandou, mas ela vai mandar, viu? Valeu, vamos combinar sim. Agora são 9h39 na sua Rádio Clube de Marabá, vai mandando áudio e participando. Manda áudio.
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0: Milionário José Rico, solidão aqui na sua Rádio Clube de Marabá. E agora nós vamos para onde? Nós vamos para Reluz Materiais Elétricos aqui da Nova Marabá. Mas antes nós vamos fazer uma conexão com a nossa co-irmã FM 91. Conexão, conectado com a FM 91. Bom dia a você, ouvinte da FM 91. Aqui é Nonato Dourado. Vamos a Reluz com Naldinho Fontinelli. Alô, Naldinho, bom dia.
1: 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Nonato, você segue a programação da Clube e a FM 91. Bom dia.
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0: Mato Grosso e Matias. Mato Grosso e Matias estará na 38ª Expoama de Marabá, que começa hoje com a cavalgada. E por falar em cavalgada, nós vamos lá no local da cavalgada. Por lá está o repórter James Oliveira. Alô, James, bom dia. Como está o clima aí, James?
1: Bom dia, Nonato. Bom dia a todos os ouvintes da Clube FM, hein? E da FM 91, ligados nesse momento nas duas rádios em conexão aqui. Olha, a cavalgada já saiu lá do espaço Stop Todd e já segue nesse momento. É muita gente, já está seguindo aqui pela VP8, nós estamos acompanhando aqui, e aí muita gente na expectativa, esperando pelos locais, pelos pontos onde a cavalgada vai passar, pelas vias por onde a cavalgada vai passar, muita gente. A cavalgada é o pontapé inicial para a Expoama deste ano de 2026. A expectativa de participação de público é muito grande. Cerca aí de 200 milhões de reais devem ser movimentados, e aí a expectativa de 12 mil pessoas participando durante a festa. São mais de 100 expositores, entre empresas, bancos, restaurantes, lanchonetes e muito mais, uma infinidade de produtos que vai estar exposta aí. Então, mas hoje a cavalgada marca a abertura de tudo isso, é o pontapé inicial. Muita gente, um percurso mais curto, porém, que garanta mais segurança para os participantes, para os animais. É essa a intenção da organização, que aí está muito feliz, satisfeito com o público, com quem compareceu, as comitivas. Várias comitivas vieram de Marabá e de outras cidades da região e estão aqui participando, Nonato. Nós vamos continuar acompanhando e voltamos daqui a pouco com muito mais informações, com muito mais informação para os ouvintes da Clube FM e da E91.
0: Ok, James, muito obrigado. Pode chamar, pode pedir passagem a qualquer momento aí para falar da cavalgada da Expoama. São 10 horas, 2 minutos.
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0: 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É o seu Show da Clube aqui na comunicação de Nonato Dourado com você agora, 10 horas, 6 minutos, 10 e 6. E ouvinte participando, alô, bom dia, muito ouvinte participando. Já já tem um sorteio da promoção Brasil Rural, também teremos informações aí por onde já está a cavalgada. Daqui a pouquinho o James Oliveira traz essas informações, se a cavalgada já saiu, a saída era às 8 horas, por onde já está passando. Alô, bom dia.
1: Bom dia, Nonato Dourado. Sou Eugênio Oliveira, moro na Folha 10. Não adianta ir à igreja, rezar e fazer tudo errado.
0: Ah, adianta.
1: Você
0: não
1: sabe quem é que faz isso, né? É o nosso secador de número um, o Giovani Bebê. Certo? Ele fez isso, mas o Flamengo ganhou, tudo normal. O Vasco empatou e o Flamengo ganhou. E amanhã tem de com o Corinthians. Valeu, flamenguista.
0: Falou, Eugênio.
2: Bom dia, Nonato Dourado.
0: Bom dia.
2: Aqui é Devaldo Barra Infraero. Estamos aqui na pega aqui, meu amigo. Vem, me cadastra aí no placar do jogo aí. 3-2 pro Flamengo. Obrigado aí, tenha um ótimo dia.
0: Obrigado, bom dia para você.
3: Bom dia, Nonato Dourado. Bom dia a todos os ouvintes da clube. Nonato, aqui é o Nilson da Folha 25, Nonato. Nova Marabá. E cadastra aí, Nonato, na promoção do jogo aí, placar do jogo. É, Corinthians 2, Flamengo 1. Tá, Nonato? Vamos ganhar esses prêmios aí. Estamos precisando. Um abraço para todos. Bom dia.
4: Bom dia, meu amigo Nonato Dourado, homem do povão. É o James da 17. Passando aqui, Nonato, para mandar um alôzão para os meus amigos Cutião aí. Meu amigo Cutião, o Parazinho, o Cutião da 17. E o meu amigo Tita, o Boca de Chibata. Mora aqui na 27, o Tita. Cutiãozão pesado aí. Um alôzão para meus parceiros, dois Cutião aí. Valeu.
5: Bom dia, Nonato Dourado, Ribo do Chacramento das Palmeiras. Um bom dia, um ótimo programa, um ótimo final de semana. Tudo de bom para vocês e seus ouvintes.
0: Obrigado, Riba.
6: Nonato Dourado. Tô Carlos Bem do Maraguai. Participar do placar do jogo. Dois pro Corinthians e também. Muito obrigado, menino.
0: Falou, muito obrigado, bom dia. Bom dia, Nonato Dourado. Parabéns pelo programa, está muito bom. Ofereço todas as músicas para minha irmã auxiliadora e todos os ouvintes. Ótimo final de semana para você. É a Joaneci do bairro Laranjeiras. Alô, Joaneci, bom dia. Muito obrigado aí pelo carinho da sintonia. Joaneci acompanhando a programação da Clube. A Ruth Melo também está ligada comigo. Alô, Ruth. Bom dia para você também, Ruth. Ouvindo a 100,7, acompanhando a programação da sua Rádio Clube. Tem mais ouvinte participando? Tem mais ouvinte aqui, não para, viu? Aqui não para. Vamos lá, quem mandou alô aqui, quem mandou mensagem, tá chegando aqui mais mensagens no programa Clube da Manhã deste sabadão. Alô, bom dia.
7: Bom dia, Natorado, que é o Cláudio Vascaíno de São Domingos.
0: Fala, Cláudio.
7: Renato, rapaz, me cadastra aí na promoção do jogo aí, Flamengo e Corinthians. É, eu vou botar aí pro malvadão do João Gomes, viu? Vou botar 2-0 pro Flamengo. Tá bom, Nato? Esse é o meu placar. Nato, hoje é sábado, quero desejar para você aí, meu amigo, o seu trabalho, um bom dia, viu? E oferecer a próxima música para minha amiga César, sabe, para todos os seus ouvintes aqui, São Luís do Araguaia, tá bom? Alô, meu amigo, bom dia!
8: Bom dia.
0: Bom dia.
8: É Francisco aqui da Cidade Nova. É, me cadastra aí no jogo aí. É 1-1.
9: Bom dia, Nonato Dourado. E aí, tudo bem? Anota aí meu placar do jogo. É 3-2. 3 pro Flamengo. Meu nome é Antônio, aqui do Cuxiú.
0: Valeu,
9: Antônio. Sinal 43.
0: Bom dia a todos aí no Cuxiú.
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0: Aldemar Dutra, sentimental demais em Marabá, são 10 horas 13 minutos, 10 e 13 na grande cidade de Marabá.
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0: Vamos para uma conexão com a FM 91. Conectado? Então vamos agora revemar veículos. Por lá está o Naldinho Fontinelli. Alô, Naldinho, quais são as novidades aí da Revemar Veículos?
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2: 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Então você que tá acompanhando a programação da 91 da Clube FM, a volta hoje em Marabá já tá passando aqui na FM 91 e a Clube FM. Bom dia para o Minuto. Segue a programação das

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0: na Clube. Agora são 10 horas 24 minutos, 10 e 24. Estou recebendo um vídeo aqui do meu amigo Luiz, pernambucano lá de Exu. Deixa eu ver o vídeo, eu vou ver e você em casa vai ouvir.
1: Bom dia, meu amigo Nonato.
0: Bom dia.
1: Olha aqui, Nonato, a vida de cutião. Mas, rapaz, mas você pode me dar uma ajuda, Nonato. Será que não tem nenhuma acendeira por aí que tenha coragem de morar com o coroa, moço? Fala aí, moço. Dá um jeitinho aí pra mim aí. Eu tô te pedindo ajuda. Já lavei as roupas hoje cedo. Agora eu vou lavar a casa. Não é pequena, não. Né? Olha lá, não quero saber de idade, não. Mas não é pra ela ser só minha escrava, não. Entendeu? Eu quero escutar ela ressonando ali no... O ladinho ali do meu lado ali, entendeu? 3 anos que não escuto o ressonador uma mulher, ali um cheirinho de mulher, moço. Dá uma forcinha pra mim aí.
0: Faz tempo, hein? Faz tempo, viu? Luiz já lavou a roupa, tá lavando a casa e quer arrumar uma companheira. Falou que não tem problema com idade, não, viu? Quer arrumar uma companheira. Se tem alguém interessado aí em conhecer Luiz, Luiz é um cidadão de bem, pernambucano, mora sozinho na sua casa, é só entrar em contato. Entre em contato aqui com a Clube. Está procurando uma companheira, Luiz. 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
3: Sábado. Bom dia, Nonato Dourado. Aqui é o Zaqueu, o Tarcísio do Atacadão. Meu amigo, me cadastro aí no placar do jogo aí. O jogo vai ser duro, é 2x2. 2x2. É o Zaqueu, o Tarcísio do Atacadão. Que Deus abençoe cada um de nós.
4: Bom dia, Nonato Dourado. Meu placar do jogo, Corinthians 2, Flamengo 1. Timóteo.
5: Bom dia, meu amigo Nonato Dourado.
0: Bom dia.
5: Manda um alôzão pra nós aqui no Chacreamento São Mateus. Estamos ligadinhos na sua programação. Ezequias, Cleito e Rodrigo. Tchau, obrigado.
6: Bom dia, meu amigo Nonato Dourado. Nonato, me cadastra indo pra cá do jogo aí, Nonato. Flamengo e Corinthians. É 2x1 Flamengo. Viu? 2x1 Flamengo. Bom dia. Ah, Nonato, esqueci de falar meu nome. Aqui é o Edvaldo, aqui da Praia do Meio.
7: Bom dia, Nonato Dourado. Aqui é o Zé Júnior, com o Domínio de Piranga. Placar do jogo. Flamengo.
8: 3.
7: Corinthians.
8: 0.
9: Bom dia, Nonato Dourado.
0: Bom dia. Cadê
9: está indo pra cá do jogo, rapaz? Esse jogo vai ser 3x2 pro Corinthians, viu? 3x2 pro Corinthians.
10: Bom dia, Nonato.
0: Bom dia.
10: Nonato, vamos cantar os parabéns aí pra minha amiga Leia, que tá aniversariando hoje. É a Yara, a pescadora, que tá parabenizando ela.
0: Parabéns para Leia.
2: Parabéns, parabéns, parabéns pra você.
0: E o Luiz está querendo arrumar uma companheira, uma esposa. Se tem alguma mulher interessada, entre em contato com a Clube.

Adilson Ramos aqui no programa Show da Clube. 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

0: 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Vamos falar da cavalgada, vamos falar da cavalgada com ele, James Oliveira. Alô, James.
1: Mais uma vez, bom dia, Donato, bom dia aos ouvintes daqui no BFM. Continuamos acompanhando a cavalgada aqui. Pontapé inicial para a 39ª edição da Expoamba aqui de Marabá. Olha só, nesse momento, hoje a cavalgada já passou grande parte, mas ainda continua aqui pela VP8, aqui próximo da feira, entre as folhas 31 e 28. Na verdade, estou na via do lado da folha 31, aqui seguindo aqui em direção a Léo, quilômetro 6 agora. Faz muita gente por aqui. O Nonato, olha, teve muita gente que saiu de casa para acompanhar a cavalgada, né? Tem muita gente que não pode participar, mas vem aqui porque acha bonito, porque gosta de viver esse momento, essa emoção. E aí, por aqui, nós encontramos também um talento da nossa região, um talento musical de Marabá, que é o Caio Vitor, que ele veio acompanhar. Todos os anos ele me informou que participa, mas hoje não deu para participar. Né, Caio? Fala pra gente um pouquinho da emoção de vir até aqui e poder acompanhar a cavalgada. Bom dia.
2: Ah, a cavalgada de Marabá é um evento que acontece aqui e a gente espera o ano inteiro, ou para vir montado, ou para assistir aqui, igual a gente está assistindo. E é muito gratificante ver uma festa bonita dentro da cidade de Marabá. Que, fala pra mim, merece ou não merece festa bonita de Marabá? E é isso aí. Esse ano eu não consegui vir montado, mas estou aqui na Folha 28, prestigiando a cavalgada com a minha família, que desde pequeno eu venho com meu... E hoje estou com meu filho, tá? Passando isso de tradição em tradição, geração em geração, porque essa festa bonita é uma tradição, tem que ser valorizada. Está muito bonito. Quem não estiver vendo aí, procura vir ver, participar e entender o que é essa cavalgada maravilhosa de Marabá.
1: Obrigado, Caio, pela sua participação. Então é isso, Nonato. Muita gente... Já mantém, é uma tradição, a cavalgada é uma tradição, faz parte da cultura do povo paraense, faz parte da cultura do povo de Marabá, e muita gente sai de casa para vir acompanhar, vir viver esse momento, assistindo as comitivas passarem aqui, nesse exato momento, pela VP8, na folha 28, folha 31, vem prestigiar esse momento. Donato?
0: Oi, James. Valeu, obrigado, James. FM 10:49.

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0: Agora são 10 horas 53 minutos, 10h53 na Clube. Eita, Nonato, desse jeito meu coração não aguenta. Estou amando o programa, as músicas são lindas, vai certo nos sentimentos guardados. Joaneci, do bairro Laranjeiras. Valeu, Joaneci. Obrigado, um abraço para você, acompanhando a programação da sua rádio Clube de Marabá. Quem mandou mensagem já tem, tem áudio chegando aqui na Clube. Alô, bom dia.
1: Bom dia, Nonato Dourado. É a Fátima Vale, quilômetro 7. O meu, me cadastra aí no placar do jogo, é 3-2 pro Flamengo. E bota a música do Mineiro, João Mineiro e Marciano aí para mim, foi pensando em você. Ofereço para você e para todos os ouvintes. Um abraço, meu amigo. Feliz final de semana.
0: Obrigado, minha amiga. Eu toquei já toquei o João Mineiro e Marciano hoje. Tá bom, amigona? Grande abraço, minha amiga Fátima Vale. Tem mais áudio chegando na Clube. Vamos lá. Bom dia.
2: Bom dia, Ronaldo Dourado. Aqui fala Ribamar Andrade, da Andrade Refrigerações. É, me cadastra no placar do jogo. Flamengo 4, Corinthians 0. E, se for possível, coloca aí 15 centavos indo do Flamengo aí para a Nação. Nação tá feliz.
3: Bom dia, Ronaldo Dourado. O Alvogado acabou de passar aqui pelo Pequeno Príncipe, Ronaldo Dourado. Aqui é o Francisco da Folha 22.
4: Bom dia, meu amigo Nonato Dourado.
0: Bom dia.
4: Sabador, pra cima, sua alegria. Um ótimo sábado pra você, meu amigo. Um ótimo final de semana. E amanhã, mais uma vez, você com o Menguinho novamente, né?
0: De novo.
4: Apesar que o Corinthians vai poupar o time amanhã contra o Menguinho. Aí me cadastrei na promoção pra cada jogo. Coloquei vitória do Corinthians. Só pode cadastrar uma vez. Mas eu vou pra igreja novamente. Não vou assistir o jogo do Menguinho, não. Mas vou ficar prestando atenção na missa. Não vou ficar secando o Menguinho na missa, não. Ficar focado na missa.
0: Será?
4: Não vou ficar olhando no celular, ver quanto é que o Menguinho tá apanhando, não. Do mãe da Terezinha, o pai do Nelson, para todos os secretários, tio Nelson, do bairro Laranjeira, sou Giovanni de Souza, do bairro Laranjeira, estamos juntos.
0: Você vai ficar, Giovanni, você vai ficar um olho no padre e o outro no celular pra saber do placar.
5: Pra lá e pra cá, pra lá e pra cá.
0: É assim que ele vai ficar, viu? É assim que ele vai ficar. Pra lá e pra cá. Não pode, Giovanni. Não pode, Giovanni. Vai pra missa, vai pra missa. Esquece o Flamengo, Giovanni. Tá bem? Esquece o Flamengo.

0: sempre Flamengo.
1: Pronto, era só 15 centavos e Flamengo já foi aí, tá bom? Se tivesse pedido mais, um real, tocava mais. Vamos lá, bom dia.
2: Bom dia, Nonato Dourado. Rapaz, você não veio pra Cavalgada, moço.
1: Não deu, amigo, não
2: foi
1: deu.
2: Foi muito bom, né? Hoje, acredito. Cavalgada em Marabá, queria ir, mas não deu certo.
1: Olha, você também não veio,
2: clube,
1: viu?
2: Meu amigo, mandou um abraço pra toda a galera aqui da Vila Santana, Vila José Martins Ferreira, toda a nossa região aqui. E, se possível, toca uma no Mato Grosso e Matias.
1: Toquei agora há pouco.
2: Aí na Expo Arma, nós
1: toquei
2: vamos lá,
1: agora há pouco, viu?
2: Fico por aqui ligado. Ah, e me cadastra aí na promoção, placar do jogo. 2-0 aí pro Mengão.
1: Certinho, certinho. Tá cadastrado, é o Railson, lá da Vila Santana.
3: Oi, Nonato Dourado.
1: Ui.
3: Me cadastra aí no placar do jogo do Flamengo. É 2 pro Flamengo e 1 pro Corinthians. Maria José Nunes, aqui da beira do Rio Itacaiúna.
1: Ô, Maria, bom dia pra você.
4: Bom dia, Nonato Dourado.
1: Bom dia.
4: Aqui é o Antônio, da 31. É 2-1 pro Corinthians.
1: Certinho, Antônio.
4: 2-1 pro Corinthians.
5: Bom dia, Nonato Dourado.
1: Bom dia.
5: Aqui quem fala é a Lindinalva, da Folha 31.
1: Lindinalva.
5: É, me cadastra aí no placar do jogo. 2 Flamengo, 0 Corinthians.
6: Bom dia, Nonato, tudo
1: bom
6: bem?
1: Bom dia, tudo
6: Francisco
1: ótimo.
6: Oliveira do quilômetro 7, eu também quero participar do placar do jogo. Vai ser 3-0, 3 Flamengo e 0 Corinthians. Obrigado e bom dia.
1: Bom dia.
7: Tá lavando a casa.
8: Bom dia, Nonato Dourado.
1: Bom dia.
8: Ao sabazão aí, menino. Vamos pra frente, Nonato. É o Denilto Gomes. Eu tô na escuta, amigão, viu? Manda uma boa aí pra nós.
7: Tá procurando uma.
8: Um bom dia.
1: Bom dia, Denilton. Você quer uma boa? Então segura essa daqui, ó.
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0: Olha a hora, são 11 horas pontualmente em Marabá. 11 horas na grande cidade de Marabá. Estamos na reta final do programa. Já já tem o sorteio da Brasil Rural.
1: Bom dia, Nonato.
0: Bom dia.
1: Aqui tá tudo bem? Aqui, tudo tranquilo?
0: Tudo.
1: Nonato, aqui é o Gonçalo da Folha 12. Nonato, eu vejo aí esse negócio desses cutião aí. Eles são fracos, porque ele não é nem o TikTok deles, que no TikTok sempre passam as coroas querendo arrumar um travesseiro, né? Dividir um travesseiro, mas parece que ele não olha o TikTok, mas tudo bem, né? Cada qual com o que tem e com o que quer. Tem uns cutião que não gosta de só gosta de dormir por cima das mãos mesmo. Pois tá, bom dia, boa sorte aí, viu, Nonato?
0: Obrigado.
1: Nonato, bota a música pra nós aí do Rio Negro e Solimões, Nonato, por favor.
0: Hoje eu já passei até do meu horário. Mas só que é o seguinte, meu amigo. Nem tudo que você vê na internet é igual, é real. Aí o cutião vai lá no TikTok, cuidado, você que tá no TikTok olhando aí, aí você vê a mulher bonita lá, tal, aquela coisa toda, tem muita inteligência artificial, cuidado. É melhor o cutião vim aqui na rádio, olha, eu quero arrumar uma companheira, mandar um alô, fica mais fácil. Porque na internet, você comprar um produto, você tem que saber de onde é que ele está saindo, viu? É, aí muitas vezes você olha na internet, rapaz, perfeito. De repente, ó, tem rapaz, eu não vou nem falar, tem... Às vezes o cara marca um encontro com a mulher, bonita, tal, depois, quando chega lá, é homem, não é mulher. Você sabia disso? Então tem que tomar muito cuidado em relação ao TikTok. Mas valeu, obrigado, meu amigo.
2: Fala, meu querido.
0: Tudo
2: bom
0: bem?
2: Bom dia.
0: Tudo ótimo.
2: Pra casa, o jogo é 2-1 para o Corinthians, viu? Paulo Pinheiro, aqui do Filadélfia.
0: Falou, Paulo Pinheiro, grande amigo.
3: Boa tarde, Nonato Dourado.
0: Bom dia ainda.
3: Feliz tá pra você.
0: Pra você
3: me
0: também.
3: Me cadastro no placar do jogo aí. 2-0 pro Flamengo. É o João Alves aqui da Pistinal, Três Irmãos, município de São Domingos do Araguá. Me cadastrei.
0: Cadastrado.
3: Toca aquela música pra mim do Barro de Paula. Qualquer uma dele aí.
0: Hoje não dá mais tempo.
4: Bom dia, Nonato Dourado.
0: Bom dia.
4: Quem fala é a Juliana aqui da Cidade Jardim, da Mineirinha Arte Gráfica. Me cadastra aí no placar do jogo. Flamengo 2-0. Beijo, um abraço pra você. O programa tá excelente. Muito obrigado.
5: Bom dia, Nonato Dourado. Me cadastra aí no placar do jogo. 2 pro Flamengo e 0 pro Corinthians. Bom dia. Aqui é a Railene aqui do Monte Dourado. Município do Nova Pixuna.
0: Valeu, obrigado a todos vocês aí acompanhando a programação Clube.

0: você. Aí, música bonita com Luiz Carlos Magno. É tarde, muito tarde, é tarde. Tá na hora já de ir embora, mas tá chegando por aqui Michel Garcia com o bolso cheio de dinheiro. Michel, bom dia.
1: Muito bom dia, Nonato. Grande abraço a todos sintonizados na Clube FM. É isso mesmo, Nonato. Hoje é dia de dar presente, prêmio para o nosso ouvinte que está sintonizado conosco aqui na programação. E com certeza esse vai fazer bonito, vai atender dizendo a senha e vai levar o prêmio da Brasil Rural, que não fizemos ontem, né, Nonato? Isso, por conta das entrevistas que tivemos aí da Expo AMA, da Cavalgada, com os participantes, os diretores. Mas hoje estamos aqui para fazer o sorteio e dar esse prêmio para o nosso amigo ouvinte.
0: Beleza, então boa sorte para você. Tudo ok?
1: Tudo ok.
0: Que rufem os tambores. Acendeu a luz azul?
1: Acendeu a luz azul. E eu já vou digitar aqui daquele jeito. Tchan, tchan, tchan, tchan, tchan. Vou até botar mais próximo aqui. Tchan, tchan, tchan, tchan. E tchan, tchan, tchan, tchan. Vamos lá. Atenção, já vou fazer a ligação, Nonato. Não diga alô.

0: Caiu.
1: Não atendeu.
0: Chamou.
1: Léo Magalhães de novo?
0: Caiu Léo Magalhães pro Josiel da Velha Marabá, viu?
1: Como é o nome?
0: É Josiel. O Josiel da Velha Marabá se cadastrou na quinta-feira, no dia do aniversário da clube. Ele se cadastrou.
1: Antes de ontem.
0: Final do telefone 5639. É o telefone do Josiel da Velha Marabá.
1: Será para onde está o Josiel hoje, hein?
0: Deve estar na cavalgada.
1: Será, Josiel? Deve estar na cavalgada.
0: Deve estar na cavalgada.
1: Ô, rapaz, se cadastrou, perdeu R$300. Tirou a chance de muita gente.
0: Sim.
1: Porque quando ele já não atendeu, tirou a chance de outras pessoas que estão com o celular na mão para atender. Josiel, da Velha Marabá. Quem conheceu o Josiel da Velha Marabá, avisa para ele. Ó, Josiel, você foi para a cavalgada, se divertiu? Diverti, bacana. Hã? Só que você perdeu trezentão contra o Brasil Rural, viu?
0: Léo Magalhães para ele, né, Dona?
1: Léo Magalhães para ele.
0: Acumulou, né?
1: Acumulou.
0: R$400
1: R$400 a partir de segunda-feira. Obrigado, Michel.
0: A partir de segunda-feira. Forte abraço. Daqui a pouco, Nonato Dourado no Barra Pesada, RBA TV, canal 2.1.
1: Daqui a 20 minutos. Obrigado, Laira. Tudo bem? Vamos lá então, 11 horas, 11 minutos, ponto final do programa Show da Clube. Eu volto amanhã com você na Máquina do Tempo. E depois eu volto na segunda-feira, às 8 horas da manhã. E daqui a pouquinho encontro comigo. Ó, você tá longe aqui de Marabá, tá em outros municípios, você pode me acompanhar pelo YouTube também, Barra Pesada Marabá. Barra Pesada Marabá, tudo junto. Minúsculo, você vai lá no YouTube, você acompanha o Barra Pesada ao vivo com o Nonato Dourado. Você que só me ouve. Ah, eu gostaria de saber como que é o Nonato, que jeito ele é. Então vai lá, entra no YouTube Barra Pesada Marabá, às 11h30. Hoje você vai me ver no programa, tá bem? Ao vivo. Ponto final, mulheres, considerem-se beijadas. Minha irmãzinha, a fé que me faltar eu vou buscar em você.

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0: Olá, bom dia, bom dia, bom dia. Estamos chegando aqui na 100,7. Um grande abraço para você na sintonia da Clube. Um grande abraço. Que tudo de bom aconteça aí na sua vida. Hoje um sábado maravilhoso. Aí já de cavalgada, né? Todo mundo já começou o dia daquele jeito, né? Um grande abraço para você. Estamos juntos. Você pode participar a partir de agora pelo nosso zap 94 91 62 24 80. Nós vamos juntos. Você pode participar aqui hoje. Tem placar do jogo. Quem vai levar? Flamengo e Corinthians. Flamengo e Corinthians, quem vai levar, hein? Anota aí, já manda aqui quem vai levar pelo 94 91 62 24 80. Obrigadão pela audiência. Tudo de bom, né? Que esse dia seja o mais feliz da sua vida. Esse sabadão estamos chegando aqui para ficar do seu lado, né? Um grande abraço e aproveite bem esse verão em Marabá, né? Tempo quente, muito sol na cidade e a exposição agropecuária que promete muito. Já o pontapé inicial com a cavalgada hoje. E você vai aproveitar para curtir com muita emoção, rodeio, fechar negócios. E nós vamos juntos aqui na melhor programação do seu sábado. Hoje, dia 12 de setembro de 2026. Já mandando um abraço para quem está aqui no Zap da Clube. Um abração para o seu Raimundo, Dona Maria, tão ligadão aí na Folha 28. O Ilídio e a Divina, meu amigo Ilídio, da Ideal Tecidos. Muito obrigado aí pela carona. Viu, Ilídio? E a gente já começa no ritmo da Expoama, né? Com Ana Castela, depois tem Rei Vaqueiro.
1: Aí, ó, o DJ Boss aí, ó. Pega, pega, pega, pega.
2: Boiadeira.

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0: Depois do Nonato Dourado é comigo agora até as 14 horas. Chegando aqui para te fazer feliz nesse sabadão, com muita energia positiva, música boa, aquela companhia que você já conhece, né? Sabadão da Clube, final de semana chegou, 100,7 te conectando ao sucesso. 12 de setembro é dia de homenagear os nossos médicos urologistas, também de celebrar o Dia Nacional da Recreação. Então, vem com a gente, né? Deixa o estresse de lado, respire fundo e abrace a alegria de um dia leve. Sabadão na Clube, tem prêmios, né? Já tem muita gente mandando aqui mensagem. 94-91-62-24-80 para cada jogo, né? Para Flamengo e Corinthians pelo Campeonato Brasileiro. Quem acertar o placar vai levar muitos prêmios exclusivos aqui da Clube e dos nossos parceiros. Ah, já tem gente aqui, ligadão. A Dineia Ramos, no bairro Santa Rosa. Maria Lúcia, no bairro da Paz. A Loura, do Carro Branco. Marcelo Soares, na Velha. Um abração. Obrigado pela audiência. Fala, meu amigo Zeca Moreno. Bom dia. Aqui é o Raimundo, ligado desde cedo. Rapaz, hoje não tem pra ninguém. É 2-1 pro meu Mengão. Pra cima do Corinthians. Pode anotar aí. Guardar meu prêmio. Beleza, viu? Mas manda áudio também, viu? Valeu, seu Raimundo, tá anotado aqui, viu? E todo mundo no clima da Expoama, a turma já na expectativa para esse final de semana. Tivemos aí a cavalgada, a Juliana mandou aqui no zap uma foto linda de chapéu, bota, que beleza, né? Tudo de bom. A Marisa, lá da Desbrava, tava lá batendo as fotos também. Obrigado, Marisa. Um beijão para você e todas as meninas aí da Desbrava, né? Todo mundo aí na avenida com bota, chapéu na cabeça. Brigadão. Zeca Moreno toca uma do Rio Negro e Solimões, Chapeludo. Beleza, um beijão pra você, Juliana, pra toda a turma que tá curtindo a cavalgada. Um abraço, viu? Pra fechar essa rodada de ouvintes, que estão aí na sintonia, Dona Maria da Cidade Nova. Bom dia, meu filho. Já respirei fundo, deixei o estresse de lado, abri a janela para ouvir a Clube 100,7 bem alto aqui em casa enquanto faço o almoço. Beleza, sabadão é dia de feijoada. Um abração para o meu amigo Goiano, do restaurante do Goiano, lá da rua Cuiabá, né? Ali próximo do Azulão, né? O Goiano, dona Jaqueline, um abraço. Aquela feijoada boa. Beleza. Obrigadão pela audiência. A Márcia e um abração para dona Kélia, dona Keila, né? Dona Keila e o seu Jairo, lá do Azulão, né? Pessoal aí do que sintoniza a Clube 100,7.
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0: essa moça é pra casar, São Paulo.
1: É moça pra casar, moça pra casar, de Diego e Vitor Hugo aqui na Clube.
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1: Estou muito feliz de estar aqui nesse sabadão da Clube ao seu lado. Pode mandar aqui pelo zap da Clube 94912-2480. Quem está de aniversário hoje por aí, manda que eu vou fazer uma linda homenagem. Já começando aqui, mandando os parabéns para a doutora Juraci Costa, advogada Juraci Costa. Hoje é dia de celebrar não apenas o seu aniversário, mas a trajetória de uma mulher extraordinária, uma advogada de extrema competência e compromisso que carrega na profissão a coragem de ser voz, escudo e justiça para quem precisa. Você é a prova viva de que do que é ter garra, viu, Juraci? Mesmo diante das dificuldades, dos obstáculos, das injustiças que a vida por vezes apresenta, você não recua, enfrenta cada desafio de cabeça erguida com ética, elegância e uma determinação admirável. Seus sonhos são grandes porque sua força é para buscá-lo ainda é maior. É no seu trabalho você é referência, viu? E firmeza, dedicação no coração da sua família, você é porto seguro e motivo do mais puro orgulho. Hoje a alegria do seu dia fica ainda mais completa com amor e carinho e as bênçãos aí, parabéns do filhão Iago, da mamãe Dona Albina, né, que vibram por cada vitória sua e celebra a dádiva que é ter você por perto. Que este novo ciclo traga ainda mais sucesso, saúde, paz e conquistas merecidas. Continue brilhando, inspirando e transformando vidas com a sua força. Feliz aniversário, minha querida Juraci Costa. Parabéns! Mais uma primavera. É dia de agradecer a Deus pelo dom da sua vida.
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1: 11 horas e 46 minutos.

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0: Sabadão na Clube por aqui. Oi, tudo bem? Família Clube sempre ligada.
1: Bom dia, Zeca Moreno.
0: Opa, beleza?
1: Boa tarde, meu amigo. Boa tarde aí na Rádio Clube. A 107 é o Denilson Gomes, viu? Boa tarde. Manda uma boa aí pra nós, Zeca Moreno.
0: Beleza, Denilton Gomes.
2: Que obrigado, abraço. Meu
0: amigo. Tá ligadão, Denilton. Que bom dia, abraço. Boa tarde. Um abração. E agora Priscila Senna e Gustavo Lima. Doce, doce como mel.

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1: E eu estou de volta com vocês, com alegria, com energia. Um abração para quem está aqui sintonizado na 100,7. 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
5: Aqui o seu sabadão da Clube. Flamengo e Corinthians, Campeonato Brasileiro da Série A, domingo, dia 13 de setembro, 17h30. Você poderá ganhar muitos prêmios aqui nesse placar do jogo. Prêmios maravilhosos. Quem tá por aqui é a Tânia. Tânia, quem vai levar?
6: Boa tarde, sabadão da Clube. Tudo bem?
5: Beleza.
6: Eu gostaria de participar do placar do jogo Corinthians e Flamengo. 3x1. Para o Flamengo. Boa tarde.
5: Boa tarde, boa sorte para você. 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Após o sorteio, será feita uma ligação para o ouvinte sorteado. Ao atender, o telefone não poderá dizer alô. Diga a senha, Clube FM, FM 91, um show de audiência. Boa sorte para você. Tudo bem, vamos aqui a alguns destaques hoje do portal dol.com.br. Tem muito futebol nesse final de semana. Vamos ver aqui as novidades dos clubes paraenses. Aqui na 100,7 você fica por dentro das principais notícias do dia. Brigadão mesmo para você ligado na Clube. O Remo tem baixa, né, para o duelo contra o Bahia pelo Brasileirão. Lateral esquerdo Mike sofreu lesão na panturrilha direita, está fora do confronto em Salvador, né? O Clube do Remo terá essa baixa pela 27ª rodada do Campeonato Brasileiro. Confirmou que o lateral esquerdo Mike sofreu uma lesão na panturrilha direita e não estará à disposição do técnico Léo Condé para a partida da próxima segunda-feira, dia 14, na Arena Fonte Nova, em Salvador. Né? Leão, Leão, Leão, te cuida, Leão. O que mais nós temos?

estamos aqui em destaque para você no mundo dos esportes, você que sintoniza a Clube, né? A Clube tem idade 10 aí no esporte, né? No Brasileirão tem uma agenda boa aqui, viu? Agenda clássico entre Palmeiras e São Paulo é o principal destaque da rodada, que terá duelos decisivos na briga por títulos contra o Z4. A bola vai rolar para 7 partidas do Campeonato Brasileiro neste sábado, pela 27ª rodada da competição. A programação começa às 16 e termina à noite, com confrontos que podem mexer diretamente com a classificação. Entre os principais jogos do dia está o clássico entre Palmeiras e São Paulo, São Paulo para 18h30. O Verdão busca seguir na parte de cima da tabela e pressionar o líder Flamengo, enquanto que o Tricolor tenta manter o momento de reação no campeonato. O duelo será disputado no Nubank Park, né? Veja toda essa lista, né, de confrontos aqui no portal dol.com.br. Você fica sabendo, né? Já para fazer a sua aposta. E aqui no placar, na Clube, é Flamengo e Corinthians, Campeonato Brasileiro, domingo, dia 13, tá valendo muitos prêmios.

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0: Clube de volta com música Alto Astral, é aqui. 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
0: Tá todo mundo aqui, tá valendo. Flamengo e Corinthians pelo Campeonato Brasileiro da Série A. Quem vai levar essa, hein?
2: Vim participar do placar do jogo, é o Mário Jardim União. O jogo Flamengo e Corinthians vai ser 1-1.
0: Boa tarde, Mário, galera do Jardim União. Não esquece que após o sorteio será feita uma ligação para o ouvinte sorteado, que atender ao telefone não poderá dizer alô, diga senha. Clube FM, FM 91, um show de audiência, tem muitos prêmios te esperando por aqui.

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0: Neto e Cristiano, cadeira cativa aqui na Clube.
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0: Todo mundo participando aqui do placar do jogo para Flamengo e Corinthians, Campeonato Brasileiro da Série A, valendo muitos prêmios aqui. Mas não esqueça, quando a Clube ligar, será feita a ligação para o ouvinte sorteado que atender o telefone, não poderá dizer alô. Diga a senha, Clube FM 91, um show de audiência. Uma conexão agora para a gente trazer as ofertas. Clube FM 91, vou falar com o Frank Dias. Fala, Frank, beleza?
3: Moreno, Zeca Moreno, tudo bem, Zeca?
0: Tudo certo, sábado, meu querido Frank Dias. Um abração para todo mundo aí da FM 91.
3: Hoje teve a cavalgada, né, Zeca?
0: Oh, muito linda essa cavalgada que dá o pontapé inicial para a 38ª edição da Expoama, cheia de atrações e o melhor, que é portões abertos, gratuito, vai ter show gospel também. Também, aquele rodeio, todo mundo com bota e chapéu, isso movimenta muito a nossa Marabá, a economia, o agronegócio. 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
0: Opa, estamos juntos aqui na 100,7. Você vai participando pelo 94-91-62-2480. 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E aqui na Clube está valendo o placar do jogo, Campeonato Brasileiro. Quem vai levar? Flamengo ou Fluminense?
6: Zeca Moreno, beleza. Boa tarde, rapaz. Que programa maravilhoso, que tarde quente. Cara, uma boa tarde. Aqui é Cícero, seu cunhado.
0: Beleza?
6: Seu amigo.
0: Tudo certo?
6: Seu companheiro. Me cadastra aí no placar do jogo.
0: Manda, manda.
6: Corinthians 1, Flamengo 1. Aí, Zeca. Mete uma do Zeca Pagodinho pra animar aí. Deixa a vida me levar.
7: Aquele abraço.
0: Beleza, daqui a pouquinho tem um pagodinho maneiro aqui na Clube. Vai ter Sorriso Maroto também. Um abração pra você, Cícero, pra Hilda também. Todo o pessoal da Rua Sol Poente ligadão aí na Clube 100,7. A Sebastiana disse aqui, Zeca Moreno toca uma da Clecinha. Ela gostou aqui da nova música da Clecinha. Então tá chegando, é uma atrás da outra. É uma atrás da outra.

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minutinhos aqui na Clube 100,7. Você vai ligando pelo 94-91-62-2480. Para você que pediu, teve aqui o som da Turma do Pagode. Deixa a vida me levar. E aí a galera do Papão da Curuzu, do Paysandu, né? Série C, Paysandu chega a São Paulo para duelo decisivo contra o Ferroviária. Delegação Bicolor desembarcou na capital paulista neste sábado e terá o último treino antes do confronto com a Ferroviária. Paysandu já está lá em São Paulo para mais um capítulo decisivo na luta pelo acesso à Série B do Campeonato Brasileiro. A delegação Bicolor desembarcou lá na capital paulista e se prepara para enfrentar a Ferroviária no domingo 13 às 16 horas na Fonte Luminosa em Araraquara pela segunda rodada quadrangular da Série C. A viagem começou em Belém na sexta, após o elenco deixar a capital paraense com missão de buscar recuperação na competição. Na estreia da segunda fase, o Papão perdeu por 2-1 para o Brusque e agora precisa pontuar diante da equipe paulista para manter vivo o objetivo de avançar na disputa pelo acesso. 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Agora tem para você perdas e danos, uma das mais pedidas desta semana no meio do pagode, nas plataformas digitais, com um Sorriso Maroto, Ferrugem e Grupo Benza Deus.

0: Mato Grosso e Matias, aqui na Clube Pele de Maçã. Eles estão vindo aí para Expoama para fazer aquele show que você vai gostar demais. E a família Clube está por aqui participando pelo 94-91-62-24-80 no placar do jogo.
1: Boa tarde, Zeca Moreno.
0: Opa.
1: Aqui é Joaquim Gonçalves do Carmo Rodrigues, da Fazenda Coqueiro, município São João do Araguaia. Eu gostaria de saber se eu posso jogar no placar do jogo, porque esse telefone não é meu, é da minha mulher. Eu não tenho telefone. Aí, se eu puder, me responde aí, me coloca aí 4 para o Flamengo e 2 para o Corinthians. Muito obrigado, um abraço.
0: Beleza, tá cadastrado nesse número que você enviou, viu? Boa sorte e tudo de bom, né? O final 7755. Tudo certo, viu? Boa sorte. Espero que você esteja ligado na hora, porque a gente vai fazer uma ligação. Após o sorteio, será feita uma ligação para o ouvinte sorteado que atender ao telefone. Não poderá dizer alô, diga senha. Clube FM, FM 91. Show de audiência, viu? Se houver mais de um acertador, será feito um sorteio entre os participantes. Espero que você, entre os participantes, seja sorteado, porque muita gente acerta. Aí que tem que ter sorte mesmo, viu? Aqui o 94-91-62-24-80 para você participar.
2: Horas 40 minutos.
0: 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Na Clube 13:40.

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1: Clube do seu sabadão, 13h44. Quem tá no Zap da Clube por aqui, a família Clube.
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1: Boa tarde, tudo bem?
3: Boa tarde, eu quero jogar no placar do jogo, aqui é o Douglas.
1: Fala, Douglas.
3: Flamengo 3, Corinthians 0, tá bom?
1: Beleza, boa sorte.
4: Boa tarde, meu irmão Frank Dias. Por aqui, modulando o Sargento Jotomei, aqui em Cidade de Jardim. Você poderia me cadastrar no placar do jogo, por favor? É 2-1 o Flamengo, tá certo? Fica com Deus e um abraço.
1: É o placar dose dupla, Clube FM 91, né? Ele mandou ali pro Frank Dias, mas tá tudo certo. Vamos mandar pra ele ali cadastrar, viu? Flamengo e Corinthians, Campeonato Brasileiro da Série A. Placar dose dupla, Clube 91, domingo dia 13. 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

0: Tá todo mundo aqui sintonizado no Sabadão da Clube.
1: Boa tarde, Zeca. Boa tarde. Moreno. Me cadastro do jogo do Flamengo. 3-1 pro Flamengo. Zeca Moreno, manda um alô pra aldeia Hakti. O nome da aldeia é Hakti. Alô, Zeca Moreno.
0: Beleza, aldeia Hakti, não é isso? Um abração para todo mundo, né? Rogério Brasil chegando por aqui já, já tá se aquecendo, já já vai ficar na sua companhia aqui na sua tarde com muita música, muita vibração.
2: Aguinaldo da Foi 16, sim, Zeca Moreno.
0: Oi, Aguinaldo.
2: Mica, cadastra nesse pra cá desse jogo aí. Se o Corinthians e Flamengo, Corinthians vai dar 2-0 em cima do Flamengo, viu? Esses outros bandos de secagador são tudo flamenguistas.

tá na hora de dizer bye-bye ao som da banda Batidão, Anjo Lindo. Na barraca do Miro, recebi convite aqui que vamos ter o General e Companhia, Zezinho do Forró e Companhia, ao vivo neste sábado, começando agora às 14 horas, tira gosto. Muita coisa bacana, né? Balneário lá com Sabadão da Seresta. Começa agora. Ninguém vai ficar de fora. Aqui na coordenação, Michel Garcia. Na direção geral, Hinaldo Antônio. Um grande abraço pra você, meu querido ouvinte. Aproveita que a Expoama tá começando. A maior feira agropecuária do Norte, 38ª edição. Já teve hoje a cavalgada. Marabá fervendo de atrações culturais. Obrigado, obrigado. Eu volto na segunda-feira. Te convido para estarmos juntos às 14 horas no Clube da Tarde. Vem aí Rogério Brasil. Aqui depois do sabadão, ele comanda o Clube da Tarde.

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9: Muito mais alegria no seu rádio. Alô Marabá, boa tarde. O Clube da Tarde está chegando. Sábado com alegria. Hoje, dia 12 de setembro de 2026. Prazerzão, Rogério Brasil na área com você.
10: Brasil.
9: Que bom, que legal. Tarde sabadão, agora muita música, boa alegria, informação. A pegada mais gostosa do seu rádio é aqui na Clube FM. Vamos junto até às 18 desse sabadão. Manda áudio aí, 991-62-2480. Participa comigo. Dá aquele palpite na nossa playlist. A gente quer tocar a música que você gosta de ouvir nessa tarde aqui de sabadão na Clube, beleza? Você que tá me levando aí no seu carrão, dando carona pra gente no banco da frente. Obrigado pela carona, os amigos que estão comigo dos sítios, chácaras e fazendas da região, todo mundo sintonizado, muito obrigado, meus amigos caminhoneiros, a galera que me leva aí na boleia do seu caminhão, aqui na nossa região sul do Pará, muito obrigado pelo carinho de sempre, a companheirada que tá comigo também pelo aplicativo Clube ou pelo Rádio Net, um abraço a todos vocês, sejam bem-vindos, começou o Clube da Tarde, no som da Poderosa, aumenta!
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0: a Pegada Clube. É o Pontorri do Alberto Moreno aqui no nosso Clube da Tarde. Salvador, meu amigo. É, só música boa nesse bloco. Hora da parada, primeira do programa. Daqui a pouco eu tô de volta com mais sucessos. Vai mandando o áudio aí. Já já eu falo os prêmios do placar do jogo pra você depois do intervalo, tá bom? Fica aí. Aumenta o volume da Clube, a poderosa de Marabá.
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0: Tá na hora, 2h23. Boa tarde, Marabá.

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0: gostosa de ouvir. Camisa 10, pendências, participação do Natanzinho Lima, Kate Perry lá em cima. Música boa é aqui no Som da Clube. Tá comigo, muito mais músicas por hora. Obrigado pelo carinho de sempre. Vai mandando áudio aí, tá rolando o placar do jogo, Flamengo e Corinthians. Será quem ganha essa parada, hein? Será que dá Mengão, rapaz?
1: Flamengo!
0: Será que dá Timão, hein? 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Vai mandando pra mim aí o seu placar do jogo. Lembrando que só será permitido um palpite por cada ouvinte. Havendo mais de um acertador, será feito o sorteio entre os participantes. Idade mínima para participar, 18 anos. O nome do acertador será divulgado na segunda-feira no Clube na Bola e no Boa Tarde 91. Após o sorteio, será feita uma ligação para o ouvinte sorteado, que ao atender o telefone não pode dizer alô, tem que dizer a senha, que é essa aqui, ó, Clube FM. IFM 91, um show de audiência. Clube FM, IFM 91, um show de audiência. Manda áudio, Zap Clube 991-62-2480. Cola na Poderosa.
2: Oi, boa tarde, Rogério Brasil. Quem fala aqui é o Rosa, do Boa Esperança do Burro. Quero participar do placar do jogo. Meu placar é 4-1 pro Flamengo, viu? Contra o Corinthians, viu? Boa tarde, bom trabalho.
0: 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Valeu, amigão. Mãe do seu também. Tô aguardando aqui. Olha o Batista Lima aí. Seu e-mail. 2h34 na Poderosa. Aumenta. Tem muita música boa pra rolar por aqui ainda. A você que prefere estar na nossa companhia. Tarde de sabadão. E a gente aqui. Gente no batente. Aumenta aí. Cola na Clube.

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0: sempre em primeiro lugar, Hugo e Henrique, aliás, Hugo e Henrique, é um só, cara. É uma dupla, é Hugo e Henrique, Mala. Antes, banda Forrozão das Antigas, Muito Estranho. É sucesso, toca aqui na Poderosa de Marabá.
1: Rogério Brasil.
0: Eu com você na sua tarde na Clube. Zap Clube no 991-62-2480. Manda aí o seu placar do jogo, da Mengão, da Coringão. Quero saber, mandando abraço especial aos amigos que estão comigo na Velha Marabá, dando aquela moral pra gente. Obrigado pela audiência. Amigos que estão também lá no São Félix, aí no quilômetro 1, 2, 3, enfim. Pessoal do São Félix, meus amigos que estão também lá em Morada Nova, sintonizados na Clube. Boa tarde. Boa tarde pra você que tá em casa ou no trabalho, nesse sabadão. Tá aí gente no batente também. Ouvindo o som da Clube, quer pedir a sua? Fique à vontade no Zap Clube 991-62-2480. 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Tem essa aqui, cara. Olha essa notícia aqui lá do Dal Carajás. Larápio das bicicletas é preso após furtar mais de 7 magrelas. Vou te dizer, hein? A polícia pegou ele, hein? Agora ele vai ver o sol nascer quadrado. A Polícia Militar do Pará, por meio da 34º Batalhão de Polícia Militar, prendeu em flagrante um homem suspeito de praticar uma série de furtos de bicicleta aqui em Marabá. A ação ocorreu na noite da última quinta-feira, durante patrulhamento ostensivo na Avenida Najib Mutran, lá no núcleo Cidade Nova. A intervenção foi realizada pela equipe da viatura VTR 3409, integrada pelo sargento Isoton, é isso mesmo, Cabo Gilberto e soldado Rostenes. Ao trafegarem pela via, os policiais avistaram Lucas de Oliveira Braga, conduzindo uma bicicleta de alto valor comercial. E não rouba aquelas magrelas aqui, não. Aquelas que não tem valor, não. É verdade. O homem já era monitorado pelas forças de segurança por envolvimento recente em subtração de bens e por aparecer em imagens de câmera de vigilância que circulavam nas redes sociais. E agora, hein? E agora? Tem que provar que focinho de porco não é tomada, né? Aí já era. Tá na Depol, agora tá preso. E a justiça que vai decidir o que faz com ele. Matéria completinha, tá lá no Dal Carajás. 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
0: Fala Clube, tá legal. Kleber e Cauã, Gramado, participação da Manu Batidão. 3 minutinhos nos separa das 3 da tarde. Alô, Marabá.

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0: Música Anjo Lindo. Lá em cima a gente ouviu Edson e Hudson Fã. Música boa, uma atrás da outra aqui no nosso Sábado na Clube. Muito mais gostosa de ouvir, tamo junto, hein? Manda áudio aí, tá rolando o placar do jogo, Mengão e Coringão. Sei não, esse jogo, Flamengo e Corinthians. Manda pra mim aí o seu áudio, dizendo qual o placar que você acha que vai dar. A gente vai cadastrar você aqui na promoção, tá bom? 3h16 na Clube. Mandando aquele abraço todo especial aos amigos que estão com a gente pelo nosso aplicativo, né? A galera que tá sempre levando a gente aí no seu celular, no seu smartphone. Se você ainda não tem o aplicativo Clube por aí, é fácil demais. É só você baixar o aplicativo Clube aí no seu celular. E aí você vai levar a Clube com você por onde você for. Onde você for, eu vou, como diria a canção, tá bom? Então baixa o aplicativo Clube aí, manda um abraço lá pro Val Divino Nunes, tá aqui comigo, Edilson também, a Rosa lá do quilômetro 21, quem mais tá comigo? Ezequias Carvalho, abraço lá pro Edinaldo, muito obrigado pela audiência, Cícero José Almeida, essa turma boa aí, obrigado, Tânia Borba, Mário Andretti também tá por aqui, Denilson Bezerra, Maria Lúcia Bar, lá do bairro da Paz, um abraço, obrigado pela audiência, tamo junto, hein? Pode indicar o sucesso que você quer ouvir no WhatsApp da Clube 991-62-2480 e participar da nossa tarde aqui no Som da Poderosa de Marabá.
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0: a dona das tardes, Fernandinha, nessas horas.

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0: Ivete Sangalo no som da clube com Dona da Minha Cabeça. Essa é o Rodolfo, Ana Castela, Bombonzinho. Para do intervalo, né, gente? Eu volto com mais uma sequência para você. 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

0: alegria mora aqui. É bom demais.
1: Eu gostei do arrochinho, Lulinha.
2: Eu também gostei, e é bom demais.
1: Bora fazer diferente desse jeito, mas
2: vamos lá.

0: no seu rádio. Sucesso tocando a todo vapor aqui. A gente ouviu Divanar. Antes, Japinha Conde, Sua Boca Mente. Aqui no Som da Clube. Tamo junto, Salvador, na Clube. Faltando para as 4 da tarde, 8 minutinhos. Para você que tá comigo, tá sintonizado, aquele abraço. Obrigado pelo carinho. O rádio ligado aqui na maior emissora da Amazônia. Tamo junto, hein? Zap Clube no 991-62-2480. Para você bater aquele papo com a gente, mandar ver, pedir a música que você quer ouvir aqui na sequência musical da Clube.
1: Boa tarde, meu amigo Rogério Brasil. Salvador, para cima, só alegria. Gostaria que você tocasse a música Mississippi com a cantora Ana Castela, participação da cantora Jaine, e oferecesse para minha mãe, Dona Terezinha, meu pai, seu Nelson, para todas as bicicletarias, tio Nelson, Mar Laranjeira, estamos ligados com o seu programa, para nosso amigo Louro do Carro Branco, Maria do Rosário, Nelson Santiago, para todos os Bar Laranjeira, sou Giovanni de Souza do Bar Laranjeira, tamo junto.
0: Valeu, Giovanni! Obrigado aí pela sua participação. Mande a sua também, Clube 991-62-2480. Ana Castela aí, Jaime, Mississippi, 7 para as 4.

0: Você está na pegada mais gostosa do seu rádio. Clube FM animando a sua tarde de sabadão. Henri Freitas e João Gomes, a música Minha Perdição é sucesso aqui no Som da Melhor. Hora do intervalo, né? Intervalão, rapidão. Daqui a pouco a gente volta com mais canção. Pra você que tá aí na sintonia, ouvindo a gente. Volto já.
1: Faz barulho pra esse cara aqui, Guilherme.
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0: Bueno, bueno, ¿qué?
1: Raquel.
0: O quê?
1: Eu acho.
0: O cara não se garante, a culpa é nossa.
1: Nunca.

0: um pouco.
1: Ah, não, não.
2: Nunca será.
3: É, nunca serão.
2: Hilário Clinton, comandante, bebê. 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

0: remixagem DJ Nem de Coroaci. A música tic-tac, coração faz tum-tum. Essa tá tocando muito, hein? Antes, Guilherme Benuto, assunto delicado, participação da fera. Xande Avião, comandante. Ana Clube tá sempre em primeiro lugar. Muito obrigado pelo carinho da audiência. Tarde de sabadão, a gente por aqui. Rogério Brasil na área até as 18. Depois tem o Sobrega em cadeia com a FM 91. Meu amigo Fernando Louro, toda a equipe do Sobrega, daqui a pouquinho aqui na programação Clube, hein? Dando aquele abraço todo especial pra galera que tá comigo lá em Tupiranga. Agradecer a audiência desse povo abençoado aí de Tupiranga. Muito obrigado pelo carinho de sempre. Você que tá no interior, chacras, sítios e fazendas, a sintonia da Clube. Essa tarde de sabadão, muito obrigado por estar com a gente aqui. Aumenta o volume, vamos juntos, tem muita música boa ainda para passar aqui no som 100.7 do seu rádio Clube FM, a primeirinha do seu
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0: Silvânia e Berg, I Love You Baby, 4 e 12 na Poderosa.

tá na boa. Isso é Rebeca Lindsen, Amor Criminal, Simone Mendes, Shakira, Silvânia e Berg nesse bloco. Só sucesso, hein? Pra você que tá aí na sintonia, tá ligadão na clube, obrigado pelo carinho, audiência de sempre. Vamos pro intervalo, né? Eu volto com mais uma super sequência pra você que tá na sintonia, tá ligadão comigo. Fique aí, volto já com mais músicas e mais alegria no seu rádio. A Poderosa. 4h24 na Poderosa. Boa tarde, Marabá.

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0: Legal, né, gente? Sucesso da Galícia. Antes a gente ouviu o Gabi Amarantos, Me Libera, aqui no Som da Clube. Está tocando sucesso pra você, que bom estar contigo. Zap Clube 991-62-2480, pra você que tá aí de boa, tá em casa, tá ouvindo a gente. Muito obrigado, tarde gostosa de sabadão. E a gente por aqui tocando sucesso pra você que prefere a nossa companhia, que sintoniza na melhor, na mais ouvida. Clube FM, a rádio feita pra você.
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0: A poderosa.
2: E essa música é linda, né, meu preto?
0: Limão com mel, tá fazendo falta a participação do Pablo. Essa é boa, hein? 4:34.

0: Clube, a boa do seu rádio, Joelma, a música boa da Joelma, né? Imagino. A gente viu também Fátima Leão e Limão com Mel nesse bloco. Para dar paradinha, né? Daqui a pouco eu tô de volta com mais músicas pra você que tá aí acompanhando o sonzão limpo e cristalino da mais ouvida de Marabá, Clube FM, a rádio do seu, do meu, dos nossos corações. Intervalo, já eu volto com mais músicas pra você.
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0: 14 para as 5. Boa tarde, Marabá.

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0: pegada clube, sucesso um atrás do outro pra você. Aí é o Chimbinha, hein, cara? É Chimbinha, Lourinha passando aqui. A gente ouviu antes o Xande Avião, liga pra mim, é sucesso pra você que tá na sintonia. Dando aquele abraço pra você, amigo do rádio, amigo do aplicativo, né? A turma que tá sempre com a gente, já tem um Sobrega aqui na clube. Daqui a pouquinho tem o Fernando Louro e toda a equipe do Sobrega aí, cadeia com a FM 91. Vai ser bom demais. É sabadão, hein? Hoje dia 12 de setembro e a gente tá por aqui. Mandando abraço pra turma que tá comigo ouvindo o som da clube lá em Nova Ipixuna. Alô, Nova Ipixuna, boa tarde. Boa tarde aos amigos aí também de Jacundá, toda essa região abençoada aí, onde chega a nossa frequência modulada em 100.7. Sempre monta com você. Tá em casa, tá no trânsito, tá no trabalho, tá ligado
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0: na clube?
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0: Vem comigo, aqui um sucesso atrás do outro. E hora chega, garrafas e bocas, participação da Fly. Faltando 3 minutinhos para as 5 da tarde.

0: Essa é a pegada, clube Vanderlei Andrade. Pipoqueiro. Essa é nova do Vanderlei. Tamo junto, gente. Obrigado pelo carinho de todo mundo, audiência, companhia. É nóis. Hora do intervalo. Já já eu volto com mais músicas pra você. Clube 5 e 4.
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0: sucesso do Vitor Fernandes, música boa de Léo Magalhães, fotógrafo aqui no Som da Clube. Falando placar do jogo ainda, hein, gente, para Flamengo e Corinthians. Já arriscou seu placar do jogo? Jogão é amanhã, hein? 5:30 da tarde, Flamengo e Corinthians. Tem muitos prêmios aí. Zap Clube 991622480 para você participar com a gente. Mandando aquele abraço especial para toda a turma que participou. Você que ainda não participou, pode mandar o seu áudio no zap da Rádio Clube 991622480, que a gente, obviamente, vai cadastrar você na promoção. É a promoção placar do jogo.
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0: Tia Hit, um golpe, participação do Israel e Rodolfo. 5:13 na Clube. Boa tarde.

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vendas, CDs e livros no Som da Clube. 5h24, na Poderosa. Paradinha rápida, volto já.

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Tchá, tchá. A preferida do Brasil, da Guilherme.

0: legal, né, gente? Música boa do Wesley, Safadão em Veneno. Antes, lá em cima, Magníficos, com a participação da Lucia Alves. É o sucesso na clube, a gente tocando pra você que tá sempre na sintonia. Obrigado pelo carinho de sempre, o rádio ligado na maior emissora da Amazônia. Sabadão, daqui a pouco tem um Sobrega pra você que tá curtindo o Sabadão aqui na clube. Um abraço pessoal do interior, né? Os amigos em chacras, sítios, fazendas, toda essa turma boa, sintonizados com a gente. Muito obrigado pelo carinho, rádio ligado na clube. Tamo junto, hein? Aumenta o volume aí. Vamos com mais músicas por hora aqui no Som da Clube.
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0: Thalita Mel e Xande Avião. Além do pós.

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0: foi pra fazer a galera beber até não querer mais, Clecinha.
1: É a mistura do norte e do nordeste.
0: Mistura que deu certo. Um brinde.

do seu rádio, Crescinha e Rebeca Lindes em Doce Mel, encerrando o nosso programa de hoje. Obrigado pela sua audiência, o seu carinho. Tá chegando aí o Sobrega na Clube, meu amigo Fernando Loura e toda a equipe do Sobrega. A gente se fala na segunda-feira aqui na programação da Clube. Valeu, Marabá, fiquem com Deus, a gente se fala. Ótimo final de semana, fui!

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0: Esse é o programa Só Brega, só estamos começando. São 18 horas 43 minutos. 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Que sequência especial, só pra esquentar, hein? Só pra começar seu sábado, final de tarde, início de noite. Aqui é muito melhor. Todo sábado é o programa Só Brega. Ótima noite pra você que está curtindo através da Rádio Clube, na frequência 100,7 em Marabá e toda a região.
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0: É do Grupo RBA Marabá. As duas emissoras
1: FM 91
0: e Rádio Clube, transmitindo o programa Só Brega para todo o Brasil.
2: Brasil!
0: Para todo o planeta. E as pessoas que ouvem a gente também fora do Brasil. Obrigado pela sintonia. 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
1: 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Senhoras e senhores, vamos girando o sucesso que você gosta de ouvir. Tem a sua participação ao vivo. Você que está curtindo através da Clube, você que se liga através da FM 91. Ótima noite. Oi.
2: Boa noite, Fernandão de Olimpíadas. Quem fala é o seu amigo novo aqui de Bela Vista, meu brother.
3: Bora, meu filho. Bora, bora.
2: Vai te pedir um bregão aí com... com John Massai, Negro Louro. Tá chapada, tá doidona.
3: Eita.
2: A mesma ofereço ao meu amigo Francimar aqui do comercial da Paz de Vida do Jardim União com Bela Vista. E ofereço também pro meu amigo José, que é o gerente da Rio Importada aqui da Cidade Nova, de frente para São Francisco. Mas nesse exato momento ele tá lá no PA 3 Ilha, lá no Civilissá, só no balançado da rede.
3: Chama, meu filho.
2: Eu vi no Sobrega. E quero aqui oferecer também a todos os ouvintes que estão ligadinhos e sintonizados na melhor de Marabá, que é a nossa FM 91, que é a do seu e do meu nosso coração. E desde já quero desejar uma boa noite a todos, um bom final de semana. E vai aqui a minha dica, quem beber não dirige, quem dirigir não beba, né? E é isso aí, Fernandão, DJ Alipinto. Toma aí,
4: junto e misturado,
2: 100% é mil por hora, galera. E põe a concorrência pra dançar, papai.
3: Chama!
2: Chama!
3: Chama! Chama.

0: Boa noite.
1: Fernandão, Didi Alipinto.
0: Opa, aqui boa é noite. Ed.
1: Falando também do quilômetro 30, município de Sailândia, Maranhão.
0: Lá do Piquet.
1: Tá pra mim aí, eterno amor, Edilson Monteiro. Oferecer pra todos os ouvintes da Liberdade. O Boca de Bodó. Boca de Pacu. E pra todos os ouvintes da FM 91. E Rádio Pires. Tudo nosso e nada deles.
2: Chama, menina,
1: toca
2: é tudo nosso.
1: Tô tomando uma cabecinha amarela. Tchau, Brian.
2: Valeu.
0: Boca de Bodó.
2: Rapaz.
0: Boca de Pacu.
2: Já pensou, meu irmão?
0: Ei, rapaz.
2: Ei, Fernando.
0: Já pensou, Edson? Rapaz, que amigão, né, Lipinto?
2: Que tal? Um amigo desse.
0: Um abraço pra vocês aí do quilômetro 30. Sabe quem é de Açailândia também, que tá curtindo a gente?
2: Me conte.
0: É o Deus Dete, tá ouvindo a gente lá
2: curtindo?
0: No Liberdade. Lá na Marabar Móveis, tá ele, tá o Moquinha, tá o Felipe.
2: Tá na melhor, meu filho.
0: Obrigado pela sintonia, vocês aí.
2: Chama.
0: E o pessoal que tá ouvindo a gente, né, que a gente não conhece, mas que é de Açailândia também.
2: Isso.
0: E que mora aqui em Marabá. As pessoas que estão em Açailândia curtindo através do aplicativo. Obrigado pela sintonia. E vamos juntos tocando o som que você gosta de ouvir. Posso atender mais uma pessoa?
2: Vou atender mais uma pessoa.
0: Aqui. Deixa eu ver quem é.
3: Boa noite, Fernando Lobo.
0: Boa noite.
3: É Eugenice, do
0: Araguaia. Eugenice.
3: Ainda, curtindo o bregão.
0: Eba.
3: É, toca as músicas aí, o sucesso do Rupinal, Dose Dupla aí. Quero oferecer para o cowboy lá na Ponta de Pedra, na vicinal da chácara. Na chácara Esteira da Manhã, para minha amiga Jusce, para a dona Cida, para minha mana Wanda, que mora lá na Folha 6, a Ruth Mel, e para todos os ouvintes, para todos vocês que gostar.
2: Valeu!
3: Aqui é Eugenice. Manda um alô aí para nós aqui em Goiânia. Boa noite.
2: Goiânia, rapaz.
3: Tchau, tchau. Oferecer pro meu filho,
2: um abraço,
3: Mário,
2: aí, Fernando, essa galera maravilhosa, viu?
3: Tudo de bom, graças a Deus.
0: Obrigado pela sintonia. Abraço pra vocês, meu amigo Renato da Reluz Materiais Elétricos.
2: Tá feliz,
0: esse
2: hein?
0: Se conhece.
2: Tá feliz, Flamengo tomou a liderança, rapaz, do Palmeiras.
0: É líder agora
2: é
0: o Flamengo?
2: Líder agora.
0: Quer dizer que passou...
2: Ô, dona Jane, não deu, né, rapaz?
0: Passou do time da Jane, então.
2: Já foi, já era.
0: Agora é Flamengo, primeiro lugar.
2: E fala de Flamengo, manda um abraço aqui pro meu amigo Bruno do Gelo Quente, tá na sintonia, tá curtindo a gente lá na orla. Um abraço a esse DJ maravilhoso. Bora, Bruno, Gelo Quente, papai. Tamo
4: Você
2: junto.
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0: Luiz Nego Louro. Um dos grandes sucessos também, essa marcou bastante, viu? Bom demais, ótima noite pra você que tá ligado, curtindo através da Rádio Clube, pra você curtindo através da FM 91. Pessoal lá de Santarém, distrito de Curuai, alô Jairo Carvalho, distrito de Curuai, tá curtindo a gente. Obrigado pela sintonia. E atenção, Laurici de Salles perdeu seus documentos e de seu filho, Kerrison Matos de Salles, nas imediações do restaurante Ilha Verde, na Marabá Pioneira. Ela perdeu CPF, cartão do SUS, cartões de banco e outros documentos pessoais. Se alguém encontrou os documentos de Laurici de Salles, olha só, Laurici de Salles ou Kerrison Matos de Salles, favor entrar em contato pelo zap 991-39-2016, 991-39-2016, ou aqui pelo WhatsApp da rádio, tá? 991-21-0091, tá? Documentos perdidos de Laurici de Salles, perdeu seus documentos, e do seu filho Kerrison Matos de Salles. Se você encontrou, entre em contato aqui na Rádio FM 91 ou pelo fone 991-39-2016, que será muito bem gratificado.
1: Muito bom.
0: São 19 horas 10 minutos, eu vou no break, mas já voltamos. Segura.
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2: É do jeito que você gosta. Ótima noite pra você na sintonia. 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Ótima noite para você na sintonia. Meu amigo Pacífico. Pacífico tá ligado com a gente. Opa, lá na Avenida Tocantins.
3: Um abraço pra você, garoto.
2: No supermercado Caiçara da Avenida Tocantins. Alô, Pacífico e toda a turma, né? Pacífico, Lucélio, doutora Janete. Um abraço pra vocês aí do Caiçara curtindo a FM 91. Boa noite.
4: Boa noite, Fernando Louro. Aqui é o José Raimundo, moro aqui em Pedro Vaz. Bota a música aí pra mim de Rosa Braga. Amor de Carnaval. Cheguei com meu amigo Raimundo, que mora em São Magalhães. Está nesse momento, ele está vigiando, mas está com o rádio ligado. E ofereço para minha amiga Maria, que mora no São Félix 3. Ela e o esposo dela. O meu irmão Carlos, que mora no Geladinho. Ligado no rádio, na 91, essa hora. Estou ligado aqui. Olha a música que eu estou. Quero ouvir.
2: Legal.
5: É tudo nosso, tudo nosso.
2: Valeu, um abraço para você.
4: Boa noite pra você.
2: Boa noite.
4: O DJ Ali Pinto.
5: Obrigado. Bora.
4: Estamos aí.
5: Chama, meu
2: então
5: filho.
2: Tá certo. Meu amigo Joaquim, lá da aldeia Crepuiré, índio Joaquim da aldeia Crepuiré, mandando um abraço especial pro DJ Ali Pinto, mãe Jurema de Acais, Zangri, Del, toda a turma da aldeia Crepuiré na Avenida Espírito Santo, já chegando naquela praia lá, lá naquela orla, né? Na Avenida Espírito Santo
5: ele
2: ali.
5: Ele gosta daquela, né?
2: Ele gosta da música do Oswaldo Lemos.
5: Isso, vamos tocar
2: sempre
5: pra ele
2: só. Rapaz.
5: Se prepara aí, meu filho, já, viu? A poeira vai subir aí na aldeia.
2: Um abraço especial pra vocês, vamos de sucesso. Boa noite, Brasil!
6: Brasil!

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2: Abraçando aí a nação flamenguista, rapaz. É que o DJ L Pinto tosse pro Fluminense, viu? Mas a gente toca o sucesso, é uma das maiores torcidas do Brasil. E a gente é assim, faz a festa pra você que tá ligado, ouvindo a Clube, ouvindo a FM 91.
3: Contei aqui 30 mensagens só de flamenguista. DJ, toca uma do Flamengo e o hino. Eu digo o hino não, mas vou tocar a música do Flamengo.
2: Flamengo do Remo, né? Flamengo do Remo, né? A música conta a história, né? Que é flamenguista e remista.
3: Rapaz, assumiram...
2: Flamenguista e remista.
3: Assumiram a liderança, hein, rapaz?
2: Rapaz...
3: Ei, menino, eu não acreditei não, ó.
2: Agora é primeiro lugar. Campeonato Brasileiro. É isso aí. Bora pra cima, vamos em frente.
3: Pra cima, Renato. Renatão.
2: Abraço especial a todos os flamenguistas de toda a grande Marabá.
4: Eita, Marabá!
2: Pra você que acompanha a gente em todo o Brasil.
5: Brasil!
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2: 19:39.

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2: Bora pra cima, sabadão 12 de setembro. Olha, quero mandar parabéns. Brasil. Vamos mandar parabéns, Eli Pinto, pra Sol, a Solange, rapaz. Solange. Da Folha 33, porque o aniversário é amanhã da Solange. Ah. Mas o pessoal já vai comemorando hoje,
3: Eli Pinto. Opa, que maravilha. Bora, Solange.
2: Parabéns, Solange. A Solange aí, a Sol da Folha 33. Parabéns. O aniversário é amanhã, mas o pessoal já começou a festa hoje. Começa hoje, ele pinta e aí estica pra amanhã.
3: Eita!
2: Aí vai almoço, e é só alegria, é só felicidade. Tem que comemorar. Parabéns, saúde, sorte, sucesso, vida longa pra você, Sol. É o seu aniversário. Abraço aí do DJ Eli Pinto e do Fernando Louro, aqui do programa Sobrega. Ótima noite pra você que vai chegando agora na frequência, na sintonia. Boa noite, pode dizer qual é o som que você quer ouvir?
4: Boa noite.
2: Boa noite.
4: Fernando Louro.

0: Uma boa noite, fique com Deus.
1: Ok, Rucinelli, boa noite.
2: Boa noite, Fernando Lula. Aqui é o Procopio da Feira 6. Quero que você bota uma música pra mim aí, rapaz. Um brejão bom aí. Do Ray Douglas, do Zaná. Quero dizer pra minha esposa que ela tá tratando uma música. Quero que você dê uns parabéns aí.
3: DJ Procopio.
2: Um abraço aí do DJ aqui. Essa música aí
3: primeiro DJ lugar. Da Folha 33. DJ Procopio.
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3: Chama, chama, é todo nosso.
2: Marabá, região.
1: Aí conhece, viu, Procopio? Ele Pinto conhece, viu? Primeiro DJ primeiro da Folha DJ 33.
3: Da 33.
1: Abraço especial pra vocês aí na Folha 33. O Vicente João Serralheiro. Tá ligado, João Serralheiro, viu?
3: Como é que tá ligado por lá? Sabe quem? Meu parceiro
1: Jonas,
3: Kiko.
1: Ao Kiko?
3: Kiko, Fabrício.
1: Ô, Fabrício, boa noite.
3: Olá, meu parceiro Kiko.
1: Meu amigo Jonas Dançarino, conhece o Jonas?
3: Rapaz, é o melhor de Marabá.
1: Jonas Dançarino, um abraço pro Jonas, pro Júnior aí na oficina JJ de pai pra filho. Pessoal também no Bar do Fei, pessoal da oficina Martelinho de Ouro. Meu amigo Filho, boa noite.
0: Boa noite, Fernando Louro.
1: Oi.
0: DJ Eli Pinto. Roda um brega aí com Nilson Souza, Areia Branca do Mar. Sua...
3: Bora.
0: A Ruth... Rutinelo do Sororó.
1: Tá bom, Rutinelli, obrigado pela sintonia, boa noite.
4: Olá, Fernandinho, boa noite.
1: Boa noite.
4: Meu amigo, aqui é a Francisca do PA João Vaz. Rapaz, eu quero assim pedir uma música pra você, assim,
1: peça.
4: Um bregão. Pode ser qualquer um aí do Roberto Vilar, você pode tocar. E eu quero oferecer pra minha amiga Simone, namorada nova. Minha amiga Raimunda aqui no PA João Vaz. É, o George lá na Vila São José. E toda a galera que gostar da música. Entendeu? É, o George lá na Vila São José. E toda a galera que gostar.

0: Alissa, Matias, João Pedro, Diogo, Rony, Bia, Dona Fátima, Pomboca, toda a galera ligada aqui no Sobrega. Toca pra nós aí, qualquer um aí do Vanderlei Andrade, pra nós aí, toca pra tudo. A galera aí, os ouvintes da rádio FM 91, a melhor de Marabá. Aqui no quilômetro 21, na Chaga São Pedro, viu?
1: FM.
0: Nosso amigo 91. Pedro Camilo.
1: FM 91, são 19 horas 49 minutos. Mandando parabéns também, Eli Pinto. A gente falou do Jonas, né? E aí, hoje é aniversário da Maria.
2: Da Maria.
1: Filha do Jonas. Antes da, antes da gente fazer essa sequência.
2: Tá aqui o meu parceiro Pinico ligando aqui. Bora, Pinico. Grande abraço.
1: Atende aí o Pinico.
2: Bora atender ele aqui.
1: Vamos cantando parabéns pra Maria, que hoje completa mais um ano de vida. Parabéns, Maria. Folha 6. Comemorando, curtindo o programa Sobrega. É isso quando chega o fim de semana. É bonito, né? Bonito de se ver. É bom de curtir. A família, os amigos. Parabéns, Maria, filha do Jonas. Aqui da oficina JJ de pai para filho. Na principal da 33. Felicidades. Muita saúde. Muitos anos de vida. Vamos nessa agora, fazendo uma sequência especial.
2: Daquele jeito.
1: Menino, velho. Se prepara que é agora. Segura.
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1: Adelino Nascimento.

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0: Vamos juntos tocando o sucesso que você gosta de ouvir. É o programa Só Brega nas duas emissoras Clube FM 91. Ótima noite para você que vai chegando agora em Marabá. Seja bem-vindo à capital do sol. É setembro. 12 de setembro hoje. Fazer uma correção aqui. Hoje é aniversário da Dona Maria, tia do Jonas, né? Tia do Jonas, que está completando mais um ano de vida. Bom demais. Deixa eu mandar um abraço especial para vocês que estão ligados com a gente, toda a equipe, né? Da Xambascá. Alô, Alzeni. Alzeni, boa noite para você. 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
1: Aquele abraço.
0: Esse é o programa Só Brega para todo o Brasil. Boa noite.
2: Brasil.
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0: FM 91, 20 horas 11 minutos.

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1: É o programa Só Brega para todo o planeta, para todo o Brasil. Ótima noite para você. É a tia do Jonas que tá fazendo aniversário, não é isso, Jonas? Boa noite.
2: Boa noite, meu amigo Fernando. Boa noite. Ouro, meu amigo. Tá aqui tomando os parabéns da minha tia Maria.
1: É a dona Maria.
2: Tá fazendo aniversário hoje, meu amigo.
3: É bom, tá aqui na
2: Folha 12, né, tia?
1: Folha 6?
2: É Folha 6. Folha 6. Tô aqui, meu amigo, com ela. Dá os parabéns dela aí, meu amigo. Tamo aqui ligado no rádio, aí, ó.
1: Parabéns, dona Maria, tia do Jonas. Felicidades mais uma vez.
4: Fala, meu amigo Fernandão, rapaz.
1: Boa noite.
4: Aqui é Josemi de São Domingos do Araguaia.
1: Olha aí, ele pinto.
4: Ei, rapaz, curtindo aqui o programa aqui, Só Brega. Beleza, tá filé demais. Aqui curtindo a minha caixinha aqui, Sabala, aqui no quintal, tranquilo. Rapaz, toca aí uma pra nós, filé. Qualquer um aí, um bregaço aí pra nós aí. Somente aqui pra oferecer pra toda a rapaziada aqui da construção civil, viu? 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Todo ligadinho aí na 91 FM. Valeu, Fernandão. Boa noite. E valeu, vamos lá.
1: Obrigado. Vamos pra cima, girando o sucesso que você gosta de ouvir. Sejam bem-vindos e à sua estação. Clube e FM 90 e umas duas emissoras do Grupo RBA.
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1: E quem sabe vai dançando, vai marcando passinho pra lá, passinho pra cá. Meu amigo Lima, no Cidade Jardim, Lima Materiais de Construções. O Lima manda bem, dança bem, conhece, viu? É pé de valsa, Lima, viu?
2: Vamos fazer o encontro dele e o dançarino, meu parceiro Jonas, viu?
1: Vamos marcar. Um abraço pra você, Lima. Um abraço pra toda a equipe aí do Lima Materiais e Construções aí no Cidade Jardim. Pessoal aí também curtindo a gente. A Agatha, né? Obrigado, Agatha, pela sintonia. A Agatha tá crescendo, rapaz. Tá crescendo. Um abraço pra você, Agatha. Pra Amanda, pra dona Fernanda.
3: Aquele abraço.
1: A toda a família aí do Lima Materiais de Construções aí no Cidade Jardim. Ele conhece, viu? 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Um abraço especial pra vocês aí, Lima.
3: Aquele abraço.
1: São 20 horas 36 minutos e esse é o programa Só Brega nas duas emissoras, na Clube e na FM 91. Pra você de Marabá.
4: Eita, Marabá!
1: Pra você de todo o Brasil.
5: Brasil!
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1: 20:38.
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1: É no clima que você gosta. FM 90 e Rádio Clube, as duas emissoras do Grupo RBA, transmitindo o programa Só Brega para todo o planeta, para todo o Brasil, para a Grande Marabá e região.
2: Brasil!
1: Aquele abraço do DJ L. Pinto e Fernando Louro. Bora pra cima, doidinha, girando o sucesso que você gosta de curtir, de dançar e se apaixonar.
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4: Esta é uma homenagem ao cantor Ray Douglas, Hoje Só Resta Saudade. Letra escrita pelo cantor Souza Neto, Paixão Sem Limite, e pelo compositor Chiclete, de São João do Araguaia, no estado do Pará.
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2: Bom demais, Sandra! Bate forte essa, viu? Tenho certeza que passa um filme em sua memória. Bom demais, é o programa Só Brega para todo o Brasil, para todo o planeta, girando o som que você gosta de ouvir. 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Chama dar uma boa noite especial, meu amigo Ronaldo, lá da Quero Sim. Quero Sim Distribuidora, tá na sintonia. Obrigado, obrigado aí, Ronaldo. Meu amigo Antônio Hamilton, de São João do Araguaia. Ele, o Barbudo, toda a turma. Obrigado pela sintonia. Boa noite.
3: Ah, Fernandinho Louro.
2: Oi.
3: Isso aqui é a Francisca do PA, João. Vai, rapaz. Troca um bregão aí pra nós, bem rasgado aqui, ó. É, eu sou a Francisca do PA, João Vaz, da Chaca Vitória. Mas toque mesmo, pregam aí, bem rasgado. Ofereço pra toda a galera aqui. É nóis, vamos, chega junto. Tô bebendo uma cerveja, bem gelada.
2: Mas gostei.
3: Toque mesmo, amigo. Vamos esperar.
2: Legal, uma bem gelada. Nesse calor, ele pinto. Vai bem, vai bem.
4: Pega bem, pega bem.
2: Ó. Eba!
5: Boa noite, Fernando Louro.
2: Boa noite.
5: Salvador em casa, curtindo. Eita. Só Brega, seu programa 10.
2: Bom,
5: adoro.
2: Hein?
5: Gostaria de homenagear uma pessoa muito especial em minha vida, um dos meus tesouros que Deus me deu. O Alexandre, que está no berço hoje, completando 14 aninhos de vida. Que Deus abençoe, chuvas de bênçãos na vida dele, sempre proteja ele. Gostaria de oferecer a música do Paulo Sérgio, Meu Filho, Deus que lhe proteja. É aquela aqui da Folha 28.